de ouvir Alexandre Pires, Você Machuca Demais. Sexo dos anos 90, né? Muito obrigado pela sua sintonia e o carinho. Um abraço todo especial aqui pra Isadora. Deixou a dica musical, pediu uma música bem romântica aqui com o RPM, tá na sequência. Um abraço também pra minha amiga Ângela, lá de Conceição do Castelo. Obrigado pelo carinho, Ângela. Uma ótima noite pra você também. Muito obrigado mesmo. Abraço também para o Gabriel, que tá curtindo a programação da Venda Nova. Valeu, Gabriel. Deixou também a dica musical na sequência. Você vai curtir. Tem bom tempo para essa quinta-feira. Nessa quinta-feira, com o afastamento da frente fria ao mar em direção ao sul da Bahia, o sol permanece um pouco mais entre nuvens, mas não há previsão de chuva no estado. Na Grande Vitória, mínimo 18 graus e máximo de 28 graus. Na região sul, sol entre nuvens e a mínima de 17, máximo de 27 nas áreas menos elevadas. Nas áreas mais altas, mínimo de 16, máximo de 25 graus. Na região serrana, mínima de 15 e máxima de 25 graus. Clima tempo, segundo Icapé, nessa quinta-feira. Mais uma para você recordar. Estou enamorado, Donato Estefan.

Cultura FM, Almorra no seu rádio, fechando aqui com Lobos com Miliocho. Muito obrigado pela sintonia. Noite de Amor volta agora só na próxima segunda-feira. Amanhã, quinta-feira, temos Noite do Rei a partir das 20h. 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Fique com Deus e até amanhã, se Deus quiser. Tchau, tchau.

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0: meu Senhor. Consagro neste momento o meu dia a teu serviço. Usa-me, Senhor, como instrumento de salvação dos meus irmãos. Que a minha boca seja agora tocada por ti, para que dela só saiam palavras de alegria, de conforto, de graça. Que eu seja portador da tua palavra e todos que me ouvem possam ouvir aquilo que vem de ti, possam sentir que o que faço é por tua obra e graça. Eu me entrego, Senhor, inteiramente a teu serviço. Usa-me, bondoso Deus, para que eu leve os mais distantes recantos à tua presença e que aqueles que ainda não te conhecem descubram que a minha alegria vem de ti. Amém.
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0: Alô, alô, alô, alô, Castelo, bom dia! Bom dia, sul do estado do Espírito Santo. Parte do estado do Rio de Janeiro, Minas Gerais, a nossa querida região serrana, meu aí. Quinta-feira, 13 de agosto, 5 horas, quase 6 minutinhos, e hoje até às 8, tocando muitas músicas, informações, levando até vocês muitas alegrias. 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Canal aberto, pode ligar no 3542-1017. Você vai deixar aquele alusão ali especial aí. Bater um papo no WhatsApp é muito fácil. 28-3542-1017. E dentro de nossa programação, nós teremos daqui a pouquinho, às 6 horas, direto de Paraguaçu Paulista, São Paulo, a oração com o Frei Egisto Cancian. Às 6:30, vamos ali, eu bater um papo com o nosso amigo Érico, direto de Vitória, direto da Serra, no Informe Agrícola da Cultura FM. Você, dona de casa, já levantou, fez aquele cafezinho, agora tá preparando aquele delicioso almoço. Pra você, padeiro querido, caprichando nos pãezinhos e até no macarrão, né, mano? Pra você que está dando aquelas primeiras vassouradas nas avenidas dos nossos

Já você da Polícia Militar, a Polícia Civil, os nossos vigilantes, a você policial penal, pra você agente penitenciário, pra você médicos, médicas, enfermeiros, enfermeiras, funcionários dos hospitais e os nossos enfermos. Pra você que está aí agarradinho na teta da vaca, tá aí nos hortifrutis, você que está abrindo seu barzinho agora.

do Corpo de Bombeiros, do SAMU, da PRF, a Polícia Rodoviária Federal, pra você, Policial Federal. Agora, quase 5 horas, R$ 100. Quase 5 horas, R$ 7. Por aqui, começando esta quinta-feira super gostosa.

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2: 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Ô, Kizezinho, no WhatsApp, aqui. Chegou aí, mensageiro. Fala aí, Urubuzada.
3: Bom dia, radialista. Te desejo uma ótima quinta-feira, um bom serviço, valeu. Um alô para todos os ouvintes que estão ligados na 101,7. Valeu, a cultura, valeu. Não, um alô aí para o Vicente, os Viales, lá para Vargem Alto, os Viales, valeu. Guerra Fria, todos os moradores aqui do bairro Novo Parque, lá no bairro Brasil Pimenta, todos os ouvintes aí, São João da Barra.
2: Certinho, valeu, Repolho. Olha aí, bom dia, Zé Augusto. Bom dia, sim, claro aí, olha só. Quem é o cantor aqui? Bom dia, Luiz Carlos Silva. Oi, Quinto!
4: Bom dia, aqui é o Alexandre Paraquedista, o Braço. Quero mandar um abraço a todos de Monte Alegre, Pacotuba. Meu amigo, eterno amigo, Tony Alves, Coringa, Neia, Ronaldo Pelanca, Ronaldo da Galinha, tia Zeli, tia Elisete, tia Maria Lourinha. Dá um abraço também pro Zé Paulo. Um abraço pra tia Neuma, mãe do Bia. Mandar um abraço para Trevilson, um beijo para minha esposa Vilma e vamos que vamos.
2: Vamos que vamos aí, nosso amigo Chico Melo também tá sempre ligadinho aí, né, Chico?
5: Bom dia, José Augusto e a Neila, bom dia para todos, bom dia para minha família. Bom dia para meu sobrinho Jonathan, da Van Tio Jonathan, minha cunhada Tereza, que está com ele. Para todos que estão ouvindo a Rádio Cultura, para todos do Palmital, da Milagrosa, da Conquista, Jabuticabeira, para todos de Castelo. Um bom dia para todos. E olha, ontem teve eclipse aqui em Portugal.
2: Olha só, Portugal, lá aqui em Portugal, vendo? Ó, lá em Portugal, olha, deu para ver, né? Eu tava olhando aqui na internet, que legal, né? Beleza aí. Então, ficou por 15 minutos.
6: Bom dia, José Augusto. Bom dia. Sou João Batista Costa Hermani de Gerardo Monteiro, aluno da Pestalozzi Defensor. Quer pedir a música que está chorando? Fio de cabelo, deixa cair, obrigado.
2: Beleza, Bora. Ô, Josali Pony apagou ali, tá aqui, né, Josali? Tudo bem, minha amiga Vera Lúcia Dalvi e o Leonardo Léo. Ô, Polonini, fala aí.
7: Bom dia, cultura. Ô, Zé. Geronil já tá acordado, Juninho Marinho tirou uns mil de leite hoje. Juninho Marinho tá agarrado na teta da vaca. Mandou pro fazendeiro aí, que já tá acordado também. Dizem que já vai podar café, falou.
2: Ô, Juninho Marinho.
7: Tá bom, valeu, um abraço pro toda a galera aí, valeu.
2: Juninho Marinho, larga a teta da vaca, vai correndo no esteio do curral e aumente o volume do rádio. Né, nosso amigo Geronil do Sansão também tá sempre ligado aí, né, Sansão? Bom dia, Zé Augusto. Hoje amanheceu em festa, minha filha Eduarda Alves está colhendo mais uma rosa no Jardim da Vida. Parabéns, Duda. Ela mora em Conceição do Castelo, olha. Parabéns aí, Eduarda Alves de Conceição do Castelo. Muita saúde, muita paz. Deus abençoe sempre, né? Regiane Costa Alves mandando essa alusão especial aí, olha. Tem mais um aqui? Tem. Vamos lá.
8: Dia, Zé Augusto. Tem um dia maravilhoso, um dia abençoado. Bom final de semana, bom trabalho. Eu sou, me chamo Luciana, aqui de Santa Helena. Tá com uma música bem bonita aí pra mim. E desejo essa música pra todos os trabalhadores, pra vocês, pro Carlinho do Ano Cidadão, que ele é muita gente boa. Vocês também. É um dia maravilhoso, um dia abençoado aí, um dia lindo. Uma semana abençoada que vier. Tchau, fica com Deus.
2: Valeu. Ô, Carlinho Vieira, do Ano Cidadão em Castelo. Tá transportando o pessoal, né? O Alan deve estar por aí também, né? Mas agora eu vou fazer o seguinte, vou tomar um delicioso cafezinho campeão. 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
2: Aqui na primeira aça, 5 horas, R$ 29. Volto já, peraí.

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2: 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Ei, vou deixando aí um abração em todo especial para o meu amigo Lúcio Francisqueto. Né, Lúcio? Obrigado pelo carinho, por a carona, por essa gostosa sintonia. E os nossos amigos aí, olha, Luizão de Freitas e Azelina, olha. Azelina parabenizando aí os irmãos, né? Anael Neves Pereira, que está aniversariando hoje, bar no Bai Minas, em Cachoeiro de Itapemirim. Oi! Ô, Anael, parabéns aí pra você, muita saúde, Deus abençoe sempre, muitos e muitos anos de vida, tá legal, hein? Parabéns, obrigado pelo carinho, tá bom, hein? E muita felicidade, muita paz, Deus abençoe sempre, muita saúde, tá legal? É nosso amigo, oi, nossos amigos aí, olha. Ei, Zé Augusto, bom dia, bom dia, bom dia. Quem vem aqui, olha aí, olha. Vem aí uma super festa aí no dia 5 de setembro, olha. A partir das 20 horas, olha, no Bar do Pinão, em Santo Antônio do Areião, hein, beleza? Vai, vamos nessa comigo aí, beleza, pura? Vamos caprichar, vamos colaborar aí, tá legal? É no Pinão. Tem muita coisa bonita ali rodando pra você, tá legal? Vamos nessa comigo aí? Ei, vamos lá, sim, aqui. Segura R$37,00, daqui a pouco, direto de Paraguaçu Paulista, São Paulo, a oração com o Frei Egisto Sancian, hein? Vamos ver aqui, Zé Augusto, bom dia.
3: Ô, Zé Augusto, bom dia. É o João Salvador daqui do Angás. Zé Augusto, toca aí a música do Mato Grosso Martins, igual para igual. Ofereço aqui para minha esposa Ana Lúcia, minha senhora Rodolfo, gente demais, Liliana, minha neta lá de Vitória. Vou mandar para meus dois irmãos, Rony e João Paulo.
2: Certo.
3: Mandar para o Romildo, Pedro Augusto.
2: Beleza.
3: Zé Dão, Zé Amarelo. Manuel, família, Mantiguel. É todos que já ouvi na rádio, tudo bem vocês da rádio.
2: Beleza. Valeu, tchau. Beleza. Olha aí, José, ali, Poli, cadê você aí?
4: Tá fora aí para mim, meu amigo. Popular? Zé, fora-feira.
2: Meu amigo Pedro Pajo Pica-Pau, né? Bom dia, nosso amigo Edmilson Lazarino, motoboy de Ponte Nova, Minas Gerais. Zé Augusto, bom dia. Bom dia. Aniversário do dia, Helena Cesconetti, Fazolo, 88 anos, Monte Alverne. Ô, dona Helena, parabéns aí pra senhora. Mais 88, muita saúde, muita paz aí, tá bom, né? Deu Nilda, Nilda Fazolo mandando essa noção especial aí. Vamos comemorar, hein? Pão com tomate pra todo mundo aí.

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1: Ei, o meu amigo paranaense, nosso amigo Breno Caminhoneiro. Bom dia, Breno. Aí. Deixando aquele abração. É, tá aí. Obrigado pelo carinho e pela carona também, né? Deixando aí um abração também todo especial para o nosso amigo Mineirinho, né? Mineirinho aqui, bem pertinho da Rádio Cultura FM. Nosso amigo Antônio Carlos aí, toda a família aí, obrigado aí pelo carinho, tá bom, Antônio? Domingo estivemos batendo um papo, mais um meio papo lá no Bambuzal, né? Mas é assim mesmo. Professor Vanil, da esposa, Paula, né? Tá aí, né? Valeu, amigo Antônio Carlos, aqui bem pertinho da Rádio Cultura FM. Ele é mineiro, né? Tá aí, ó, morando com a gente aqui no sul do estado aqui. Certo, certo. Ei, nosso amigo Zé Futravaglia também tá sempre ligadinho, hein, olha. O Messias, DJ Messias, lá em Venda Nova do Imigrante. Bom dia, bom dia. E daqui a pouquinho, direto de Paraguaçu Paulista, São Paulo, a oração com o Frei Egisto Canciani. Vamos lá. Oi. Hoje, eu doidão aí, eu caí aí, ó.
2: Hoje é sexta-feira.
1: Ah, é doidão mesmo.
2: Hoje é quinta.
1: Tá igual nós, tá igual nós.

0: E nosso amigo Frei Egício Cancian, lá em Paraguaçu Paulista, parabenizando aí, olha. Ayla Maria Mauri fazendo o primeiro aninho ali em Primavera Muki. Filho do William e a Sandiele. Parabéns aí, William e Sandiele. Ô, Ayla. É aí com aquele carinho todo especial aí, tá bom? Parabéns aí. E olha, eu vou ali tomar um delicioso cafezinho campeão. Volto já já aí. E aí?
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0: 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Daqui a pouquinho, 6 horas. Daqui a pouquinho a oração com o Frei Egisto Cancian. Daqui a pouquinho. Oi! Beleza!

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0: E aqui na primeira, às 6 horas. Aí, ó.
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Deus é a nossa força. Obrigado, Senhor, pela noite, pelo sono. Mas já acordamos para esse novo dia. Mais um dia para amar, para fazer o bem. É quinta-feira, dia 13 de agosto. Então vamos rezar juntos. Glória ao Pai, ao Filho e ao Espírito Santo, como era no princípio, agora e sempre. Amém. Ave Maria, cheia de graça, o Senhor é convosco. Bendita sois vós entre as mulheres. Bendita é o fruto do vosso ventre, Jesus. Santa Maria, Mãe de Deus, rogai por nós, pecadores, agora e na hora da nossa morte. Amém. Pai nosso que estais nos céus, santificado seja o vosso nome. Venha a nós o vosso reino. Seja feita a vossa vontade, assim na terra como no céu. O pão nosso de cada dia nos dai hoje. Perdoai as nossas ofensas, assim como nós perdoamos a quem nos tem ofendido. E não nos deixeis cair em tentação, mas livrai-nos do mal. Amém. E a bênção do Deus Todo-Poderoso, Pai, Filho e Espírito Santo, desça sobre cada um de nós, sobre nossos ouvintes, sobre nossas famílias. Bom dia, José Augusto. Bom dia, nosso bom dia também para todas as crianças que já acordaram, umas tomando café, outras já no ponto esperando, outras já indo para a escola, não é? Boa aula para todos. Para as mamães, essa tem que acordar mais cedo ainda para fazer o café, para arrumar as crianças. As mamães grávidas que têm uma gravidez alegre, feliz, repleta de esperança, e que as crianças nasçam com saúde, e as mamães também. Aos nossos médicos, aquele abraço, um dia maravilhoso. Doutor Abílio e todos os médicos, aos enfermeiros e as enfermeiras, aos doentes, aos nossos ouvintes, aquele dia maravilhoso. Também a Ana Luísa já está lá no ponto esperando, né, a condução ali no Paraguai, Santa Luzia, Conceição do Castelo. Aline já acordou, Taline? A Taline já acordou, né? Você acordou a caçulinha hoje ou foi a caçulinha que acordou a Taline? As duas já vão para a escola, né? Estudar direitinho, caçulinha, caçulinha. É, a vida é maravilhosa, não é? Beijo no teu coração. Pro papai, pra mamãe também, pessoal ali do Morro Alto, né? O Gustavo. Ai, a sua madrinha também, a Dirlene, o seu padrinho Antônio, né? Aquele abraço. O evangelho de hoje é Mateus, capítulo 18, versículos do 21 até o final, até o versículo 35, 19:1. Então, eu faço esse comentário e você tem a oportunidade durante o dia de ler o evangelho de hoje, Mateus capítulo 21 ao 35, 19:1. Então, comentário para nós nesta quinta-feira. Pedro se dirige a Jesus e pergunta quantas vezes se deve perdoar o irmão quando esse peca contra nós. Ele se adianta buscando uma confirmação se seriam até 7 vezes. Pedro estava entendendo literalmente o significado do número 7. Não tinha entendido que 7, no sentido teológico, significa plenitude. Por isso, Jesus procura logo ampliar esse número para 70 vezes 7, de modo que ele entendesse que não deve existir limites para o perdão. É preciso perdoar sempre, e não apenas algumas vezes. O perdão cristão
é ilimitado para elucidar essa situação.

e com o próximo. Deus nos perdoa dívidas enormes, mas não somos complacentes e misericordiosos com aqueles que nos magoa, com os que têm alguma dívida para conosco. Usamos dois pesos e duas medidas para julgar e ser julgados. Queremos o perdão de Deus, mas não nos convertemos para oferecer o perdão ao próximo. Que possamos exercitar o perdão em nossa vida. E isso só será possível se percebermos a presença de Deus que caminha conosco. E se enquanto comunidade cristã formos para nossos irmãos um reflexo da presença divina. E isso só se dará se houver perdão em nossas relações. Quando existe o perdão entre as pessoas, as rebeldias têm um fim. E assim evitamos muitas formas de contentas e exílios em nossa vida. Mais um dia, uma oportunidade que Deus nos concede para perdoar como Ele nos perdoa, como Ele nos acolhe. Então, nós estamos no mês vocacional, mês de agosto, e agora eu faço a oração vocacional agostiniana recoleta. Senhor nosso Deus, fazei que o clamor de vossa voz chegue a muitos, que se levantem e vivam unidos a vós. Prepare os seus corações com vossa palavra, de modo que se disponham a evangelizar os pobres e cuidar de vossa extensa messe. Senhor, que todos os chamados à vida agostiniana recoleta escutem a vossa voz e possam cumprir vossa vontade. Amém. Olha só, estamos em agosto também, é mês de festa. Nós temos festa, né? Você não pode perder. Olha só, a nossa paróquia Nossa Senhora da Penha, na Igreja Matriz em Castelo, está tendo a novena, né? Todos os dias às 19 horas. Então começou no dia 6, vai até no dia 14. E no dia 15, que é o dia da festa, 8:30, procissão saindo em frente à Igreja Matriz até o Centro de Eventos Castelão, seguido com a Santa Missa. Após a missa, haverá almoço, música ao vivo e sorteio de ação solidária. Então, toda a paróquia, né? Mas também todas as pessoas estão convidadas a participar da festa na Matriz, né, de Castelo. Mas vai ter mais festa também. É, vem aí, não é? Santo Ezequiel. Aonde vai ter festa de Santo Ezequiel? Aonde sempre teve, né? Na comunidade de Santa Isabel. Sabe onde fica, né? Santa Isabel. Então, vai começar o trido, dias 16, 17 e 18. 16, que é domingo, vai ser às 19 horas. No dia 17, 18 e 19, sempre às 19 horas e 30 minutos. Dia 19, que é o dia de Santo Ezequiel Moreno, a missa será às 19:30. Então, todos os devotos, as famílias, né, a Santo Ezequiel Moreno, que tem alguém, né, com a doença do câncer, vamos participar, não é? É ali na comunidade de Santa Isabel, o trido 16, 17, 18, e no dia 19, a missa às 19:30, todos convidados a participar. A sua participação é muito importante. Também nós temos, né, outras comunidades que têm, tem o padroeiro e deve ter festa também, né? Em Santa Maria de Baixo, que é Santa Mônica, Fazenda do Centro, que é Santo Agostinho, também no Taquaral, não é? É, no Taquaral tem a

festa de Santo Ezequiel Moreno. Procura saber o horário, o dia direitinho, né? E vamos participar. E falando nisso, nesta manhã, né? Você já tomou café? Ainda não? Então está na hora de aproveitar, né? Deste café tão delicioso. Olha só, Muki tem um representante do Café Providência, né? O sabor que conquista no primeiro gole e vai até o último, né? Café Providência, agora ali em Muki, é na Primavera, na comunidade da Primavera. Você procura o senhor Silvinho, né? Que é o representante do Café Providência. O sabor que conquista no primeiro gole e vai até o final, né? Até o último golezinho, né? Que gostoso amanhecer, né? Tomando um café, mas muito gostoso, né? Muito maravilhoso, delicioso, né? É a oportunidade que nós temos. Também é o Zé Augusto, depois vai falar os aniversariantes do dia de hoje, né, Zé Augusto? É, parece que vez em quando ele esquece a agenda. Ontem parece que ele esqueceu a agenda, não é? Mas hoje tem jogo do Corinthians, Zé Augusto? É, Zé Augusto. Então, com a sua agenda aí, fala os aniversariantes do dia de hoje. E falando em aniversariantes, eu quero agradecer de coração, né? Todas as pessoas que lembraram, que rezaram, né? É, do aniversário, fiquei mais velho, poxa vida. 7.2, 72, né? E fora os 9 meses que eu fiquei na barriga da mamãe, não é? Esse também deve ser contado, né? Mas no certidão, 72 anos, né? Então, nosso muito obrigado. Se eu não respondi e não agradeci, eu faço esse agradecimento neste momento a você que lembrou, né? É, isso é importante. Então, que Deus abençoe a todos e que Deus realmente continua, né? Sempre derramando sua graça, sua bênção. E falando em rezar, Zé Augusto, hoje o Chicão Assine e os seus companheiros, né? Eles vão para uma romaria em Aparecida, aqui em Aparecida, no estado de São Paulo, né? Eles vão sair agora à tarde, né? E vão rezar por nós, né? Então, Chicão Assine, toda a romaria, né? Que Deus o abençoe e ilumine a sua caminhada, né? A sua viagem. Eles vêm de ônibus, né? Ida e volta, né? Então reza por nós também, que nós estaremos aqui rezando. Chicão, aquele abraço, boa viagem. Será que o Clóvis não vai nesta viagem? Ele não falou nada até agora, tá quietinho, né? É, mas de vez em quando ele costuma participar também, né? É, quem tá quietinho é ali no curral, né? Para as vacas não ficarem espantadas, ele aumenta o volume do rádio e olha o leite caindo no barde, né? É o seu Zé Cola, bom dia, seu Zé. E a Ângela tá ali na luta já, né? É quinta-feira, não é? Tá que tá, não é? Só vai enchendo os bardes, os tanques, não é? Tá bom demais. E o Matheus Cola Sesquim também ligadinho conosco. Esse aqui já foi pra farmácia. Não que ele está doente. Esse nunca fica doente, porque ele é dono da farmácia, né? É o Sansão, né? Ali em Vargem Alta, nosso abraço, Sansão. E todas as famílias de Vargem Alta também. É, mas descendo um pouco a Vargem Alta, né? Chega ali, não é? É, aonde? Nossa, no Córrego da Prata, não é? É, você conhece Córrego da Prata, né? Tem muitos motivos para conhecer. Entre eles, o Café Vale da Prata. É o Roberto Bipim Benicá, não é? Tá lá fazendo aquele pó delicioso para o café sair melhor ainda, não é? Então, Roberto, aquele abraço é o papai da Gabi, também do Davi e da Maria Cecília, não é? Então, nosso abraço. Quem tá ligadinho conosco ou vai ficar, né? É a Alícia, né? É a Alícia, o papai e a mamãe, o Anderson e a Elisandra, né? Se ela não ouviu, o papai e a mamãe vai falar assim, ó, oh, o padre mandou um abraço, um beijo também, Lí. É, acho que aí não tem ciúme não, né, Alícia? Beijo no teu coração.
Também a Duda, né? Acho que a Duda fez aniversário esses dias, né? É a Maria Eduarda. Dudinha, beijo no teu coração. Também a Lara Cossetti, sempre ligadinho conosco. Larinha, Larinha. É, já foi Larinha, né? Mas continua para nós, né, Lara? Lara Cossetti, o papai e a mamãe ligadinho conosco. E a Jamília ali no Pedregulho, tá que tá, não é? Mas também, não é? É, o pessoal do Patrimônio do Ouro, que nem a Lara Cossetti. Amanda, Amanda, beijo no teu coração. Também descendo mais, né? Nós já passamos na Fazenda da Prata, chegamos no Monte Pio, aquele abraço para Maria Clara, beijo no coração. Pro papai que tá ali no curral também, o Carlinhos e toda a sua família. E a Cecília, também ali no Monte Pio, né, Cecília? Beijo no teu coração. Quem também tá ligadinho, mas é o papai e a mamãe que vai falar para ela, porque ela já foi para aula, né? Ela estuda lá em Conceição de Castelo, é a Lavínia. A Lavínia não quer deixar mais Conceição de Castelo, não. Eu sei por quê, né, Lavínia? Ai, ai. É o papai, né, o Cláudio e a Márcia, né? E o João Anequim com toda a sua família, Anequim, todos participando, né? Ouvindo aquele abraço. E ali na Pingadeira, olha a pingação, não é? É, o Deimar tá ligadinho conosco, a Alessandra, Yasmin, tá indo pra escola já, né? E o povão ali de volta, é, das sete voltas, diz que ali chove muito, né? É o Marcelo Lucas que fala muito, que é, chove muito ali em sete voltas. Você vai lá, eles falam que chove pouco, né? É a Sara, a Esther, também a Ana Clara, a Mariana. A Mariana acho que mudou, né? É, foi lá pra Mamona, não é, Mariana? Beijo no teu coração. Também o Felipe, a Tainara, não é? E em Santo Antônio do Muqui, Mimoso do Sul, é a Vitória. Vitorinha, beijo no teu coração com aquele teu sorriso, já preparando, né, pra ir pra escola. O papai e a mamãe, né, o Oscar e a Catiana, é, já terminaram de colher café, tá que tá, não é? E o seu Dico e a dona Neuza, tão ligadinho conosco, né, seu Dico? Já saiu do curral, né? É, já acabou, mas também ele tem meia vaca. Ele tem uma vaca, né? Mas é só dar um leite em duas tetas, né? Então ele tira leite rapidinho, rapidinho. Acho que gasta uma hora e meia, mas já acabou essa hora, né? O Christian também, né? O pessoal aí da Babilônia, né? E o Paulinho Perereca. Tá debaixo dos pés de café ainda, vendo se o café já amadureceu, já secou e ele já até gastou dinheiro. Vê se pode, né? Fez igual o Tiago, né? É o Tiago Catabriga, o pessoal da Conquista, a Luana, a Maísa, né? O Vitor, o Arthur, né? E a Tayane Losório. Tayane Losório, pessoal de São Manuel. É, tá ligadinho conosco, né? É a Maria Júlia também, a Bianca, a Érica, não é? É, e o pessoal do Niterói já acordou? Claro que sim, a Sofia. Aumente o volume do rádio, né? Acorda esse povo do Niterói. Sofia, beijo no teu coração. E o pessoal da Terrinha, tá ligadinho conosco, né? É o Afonso, a Crotilde, e o Antônio tá indo pra escola, a Ana, a Edinalva, a Rita, né? Ligadinho conosco. O Alcival também já acordou, a esposa Regilaine, né? O Anthony e também o Bernardo, né? Boa aula para vocês. E o Clóvis e Aparecida, esses acordam cedo, né? É, tem que trabalhar, né? Se arrumar, fazer aquele café delicioso. É, ali no Hortifruti Castelo, né? O Meca também tá ligadinho conosco. Nosso abraço fazendo aquela caminhada. Também quem está ligadinho conosco é a Manu. Manu, beijo no teu coração. Obrigadão, menina. A Sofia também e a Júlia, né? E todo o pessoal do Corumbá, né? Jabuticabeira também estão ligadinho conosco, né? A Yasmin, a Heloísa, a Isabela, Giovanni e também o seu Antônio e a dona de Leuza, né? Todo mundo já acordou, vão trabalhar, que é bom demais, né? Hoje é quinta-feira, então vamos agradecer a Deus mais um dia, mais uma semana. É, porque amanhã é o Mário que vai estar ali, né, ligadinho, é, conosco, né, Mário?
aquele abraço para você e também pro doutor César, pro Draico, né? E eu daqui de Paraguaçu Paulista vou dizendo para você e para vocês, tchau, tchau.

Olha, completando mais um ano de vida aqui, olha. É o Luiz Vitor Crevelari, 7 aninhos ali no Pouso Alto. Ayla Maria Mauri, 1 aninho ali em Primavera Muqui. A dona Helena Cisconete Fazolo, 88 anos em Monte Alegre. O Anael Neves Pereira, do Bairro Minas Cachoeiro, Itapimirim. A Eduarda Alves de Conceição do Castelo. E o nosso amigo Gelson Gava, do Córrego do Ipê. Aos nossos aniversariantes, paz, saúde

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1: 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Vamos lá. Zé Augusto, bom dia, Zé Augusto, bom dia. Hoje é o dia do meu filho Luiz Vitor Crivellari, aqui de Pouso Alto, fazendo 7 aninhos. É a mamãe Vitória, o papai Luiz, o Deus proteja e feliz aniversário pro nosso príncipe. Oi, ô Vitor, Luiz Vinito, bom dia. Parabéns aí pra você, tudo de bom, muita saúde aí, tá bom? Muitos e muitos anos aí, ó.
2: Bom dia, meu nome é Isaías. Eu perdi meu telefone com documento, com a identidade dentro dos documentos, dentro da capa. Tem como vocês anunciar pra mim, ver que alguém entrega, fazer um favor? Isaías trabalha na Secretaria de Interior.
1: Aí, nosso amigo Isaías, da Secretaria do Interior, perdeu o aparelho telefônico dele. Se você encontrou, meu, entra em contato com a gente aqui, tá legal? Deixa com a gente aqui na Rádio Cultura FM. Alô, Isaías! Bom dia, Zé Augusto! Minha amiga Loil Sadir, de São Caetano, Rio Novo do Sul. Aí, beleza! Bom dia, Zé Augusto! Eu sou Ângela Maria, do Córrego da Telha. Quero desejar um feliz aniversário para o meu cunhado Darcísio, lá de São José da Bela Vista. Muita saúde, muita paz aí, olha. Pois você bota o nome, o sobrenome do Darcísio pra nós aqui, tá bom? Ângela Maria. Nosso amigo Ramon Brambranho também, ligadaço aí. Quem vem mais aqui, ó? Opa, aí. Vem aí. Romildo Gava, grande garoto aí. Obrigado pelo carinho, tá bom, Romildo? Nosso amigo Jajá, Renato Luzório, né? Alô, para José Luzório, filho, né? O pai dele e a dona Almerinda, o Carlinho Luzório, lá em Presidente Kennedy. E também para Léo, né? Carlinho e Léo, grande aí, beleza, aí tá legal aí, beleza? Oi! Deixar aquele abração também todo especial para o meu amigo Feijão, o mecânico Feijão e a esposa Bárbara, bom dia! Alô, Feijão, aquele abraço aí, nosso amigo Tiro Vico. E ali em Taquaro Sul, Conceição do Castelo, nosso amigo Penteado. Ô, Penteado, a esposa Sandra e o Ian, bom dia! E aqui no Taquaral, em Castelo, tem o nosso amigo Antônio Fiores, né? Ô, seu Antônio! Obrigado pelo carinho, também tá dando uma volta ali aí tá ali no secador de café dele, caprichando naqueles cafezinhos maravilhosos aí, ó. Beleza. Vamos fazer o seguinte. 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
1: Aqui na primeira aça, 6 horas, R$ 30.

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4: Compadre, 6 horas R$ 35,20. E olha, tô tentando falar em Vitória, não consigo de jeito nenhum, não consigo falar em Vitória. Mas é, né? Informe Agrícola. 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Olha, a cotação do café nós temos aqui, olha. Lembrando a vocês aí que esses preços do café foram comercializados ontem no Centro de Comércio de Café em Vitória, tá bom? Então você vai tomando nota aí, olha. O café Arábica Bebida Dura foi comercializado a saca a R$ 1.664. O café Arábica Bebida Rio foi comercializado a saca de 60 quilos a R$ 1.314. E o café Conilon Tico 78, a saca de 60 quilos, foi comercializado a R$ 1.025. Lembrando a vocês mais uma vez aí, olha, que esses preços do café foram comercializados ontem no Centro de Comércio de Café em Vitória, tá bom? 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Tentando falar lá em Vitória, ver se consegue fazer a cotação do Horto do Legeiro, tá bom? Se não tiver jeito... Vamos falar pro jeito, tá bom? Beleza.
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0: barba de 6 horas, 40 reaisinhos pra você. Vamos ver como é que tá a barra aqui. Olha aí, nosso amigo Patrick Los Netos também, tá sempre ligadinho aí, né? Bom trabalho, Zé Augusto. Bom trabalho pra nós, Patrick Los Netos. Segura aí. Nossa amiga Loil Sadir de São Caetano, Rio Novo do Sul aí. Nosso amigo Edis Viana também tá sempre ligadinho aí. Obrigado aí pelo carinho, por essa gostosa sintonia, olha. Ah, tem a Laiana Marques também, tá sempre ligada aí, ligando pra nós também, mas tudo bem. E olha, deixando um abração aí todo especial ali em Santa Luzia, Conceição do Castelo. Sou Maximino Zóbulo e a esposa, a dona Ângela Avance aí, olha. Tem a dona Cláudia também, tá aí sempre ligada conosco aí. Obrigado aí pelo carinho de vocês aí, tá legal? Tem mais aqui, olha. Nosso amigo aí, olha, de sítio Colatina, na Reta Grande Padaria. Nosso amigo Giovanni. Ô, Giovanni, obrigado aí pelo carinho, tá bem? E ali na garagem, o Arilton Soares, o popular Garrucha, né? Tem o Ademir, né? Tem o Pelé, rapaziada aí, ligado aí, olha. Deixando aquele abraço também todo especial aí, olha. Pra minha amiga Luzia Amorim e Oliese Anéis, aí tá sim, olha. Ali no bairro de Exposição. Tem mais? Tem, larirarará. Né, ô Luzia? Depois você vai ali na pracinha do Posto de Saúde e bater um papo com a Fernanda ali no restaurante. E fala com a Bianca também, tá legal? E ali em Conduru, né, nosso amigo Aderildo Costa e a esposa Dona Vera. Bom dia, Aderildo! Na ponte de São João, nosso amigo Chiquita. É, Chiquita é Dona Penha, é Dona Graça, né? Chiquita é Dona Graça aí, olha. Ali tem o nosso amigo também, Marcos Moura, né? O MM e a esposa Lili Nicole. Bom dia. E o pessoal aí na academia, VP Estrela do Norte. Aí. Nosso amigo Vitor, Mirella. Ah, tem o Lili e a Eliette também, né? Ainda na Estrela do Norte, meu amigo João José Carara, a esposa da Anitta. É. E a esposa, né? Aí tem o Lausiana, a Bárbara e o Dr. Pedro também de cadastro aí. E ali em Cachoeira de Itapemirim, deixando aquele abração todo especial também para o meu amigo Edson Sartori e a esposa Dona Marilena. Bom dia, bom dia, bom dia!
1: Hoje é sexta-feira!
0: Ai, doidão!
1: Hoje é quinta, oi!

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1: Compadre, vamos aqui comigo aqui, opa, que nozinho. Bom dia, Zé Augusto. Zé Augusto, bom dia, aparece aqui na praça aí, é do postinho de saúde, da barbearia Rodrigo. Acabei de falar da Bianca agora, já entrou em contato com a gente aqui. Valeu, Bianca, dá um abraço aí no pessoal aí, ó. E a Luzia Murinho vai passar por aí pra tomar um cafezinho aí com a Fernanda no restaurante, hein? Talvez ela vá almoçar também, tem certeza. Bom dia, Zé Augusto, meu amigo. Estou ligada, toca uma música bem bonita aí pra nós aí, olha. Obrigada, obrigada. Roseli? É, eu acho que ela tem. Roseli Alves Brandão, de Cachoeiro, Itapemirim. Oi, bom dia, Zé Augusto. Deus abençoe a todos da rádio, nossa amiga dona Sônia Maria. Dona Sônia Silva aí, Sônia Silva. Bom dia, Zé Augusto. Bom dia, aqui é Sirlene Casagrande, Mimoso do Sul. Hoje os parabéns vai para o meu filho Edmar Xavier, que Deus abençoe com ele. Muita saúde, muita paz aí, valeu. Oi, Edmar, aquele abraço aí, tudo de bom aí pra você aí, tá bem? Muita paz, muita saúde aí, Deus abençoe.
2: Bom dia, Zé Augusto, que está aqui no bairro do Torosa. Mandar alô pra toda minha família, Zé Augusto, pra Penda do Pantanal, pra Elza do Barro Preto, pra Maria do Pantanal. Deus te abençoe, Maria. Oi, Maria. Bom dia, Maria.
1: Ei, beleza pura. Vamos nessa aqui, olha. E pessoal, peraí, vou dar uma olhada pro vídeo, entendeu? 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
1: Aqui na primeira, às 6 horas e 59 minutos.
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0: Tô voltando já, já.
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0: horas, 10 reaisinhos. E olha, é com pesar aí, olha. Depois eu mais informações daqui a pouco, peraí. Oi! Deixando aquele abração todo especial, nosso amigo Chicão Assine, né? Chicão, dona Marta aí, olha. Chicão Assine tá indo fazendo aquela romaria hoje pra Aparecida, né, Chicão? A todos vocês aí, uma ótima viagem, tá legal? Isso aí. Tudo de bom aí pra vocês aí. Nosso amigo Braz Esquitino, bom dia, Braz! E olha, vou parabenizando aí meu amigo Gelson Gava, né? Que hoje ele no palco do IP, completando aí mais um ano de vida, né, Gelson? Parabéns aí pra você, tudo de bom, muita saúde, Deus abençoe sempre. Recebemos abraço da esposa Maria de Fátima aí, e todos os familiares e amigos aí do Córrego do IP. Deve ter um pãozinho com tomate aí hoje, hein? É, tá aí, ó. Deixando aquele abração também todo especial para os amigos aí no bar do Alevi, né? Minha amiga Vanessa. Ô, Vanessa, bom dia. Daqui a pouquinho o pessoal passa para tomar aquele cafezinho aí, ó. Dimar, o Mardegan, o Giori, tá certo aí, ó. E mais um montão aí. Bom dia, Zé Augusto. Estamos tirando abacate no Córrego da Prata. Patrick Souza, Clésio Souza e Gustavo Loyola. Obrigado aí pelo carinho, tá bom? Ótimo trabalho aí pra vocês. Zé Augusto, bom dia. Manda aí um feliz aniversário pra José Geraldo, que completa hoje primeiro aninho de vida. Deus abençoe ele, muitos anos de vida aí, olha. É a tia Catiele de Mimoso do Sul. Ô, José Geraldo, Geraldinho, parabéns, amigo. Tudo de bom, muita saúde aí. Vem com esse mundão grandão nosso aqui, tá legal? Vem pra cá. Isso aí, ó. Vamos nessa comigo? 7h10,05.
1: Ah, seu Zé, judia não.
2: Hoje é sexta-feira. Hoje é quinta.
0: É bem doidão, né? É, sim.

0: E é com pesar aí que nós estamos ali, ó. Com pesar.
1: Estamos comunicando aí o falecimento do nosso amigo Leomar Sagoto, né? O popular, né? Bar do Léo. Ele vinha sofrendo aí de uma doença triste aí e veio a falecer hoje. E mais informações sobre o seu sepultamento durante a nossa programação, né? Legal? Nossos pesos aí, os sentimentos, as condolências e toda a família do nosso amigo Léo do Bar. 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Ei, compadre, oi. Deixando aquele abração todo especial em Jabuticabeira Castelo aí, ó. Pessoal aí na JLA, né? É, Armazém Gerais, olha. Tem aí o senhor João, né? Tem o Lé, tem a Isabela, o senhor João Augusto, tem Giovanni, Yasmin, Luísa, Felipe, Toninho de Neuza. Ah, e tem o Luizinho também, né? O Luiz, beleza pura. Vamos nessa aí. Certo, certo. Ô, meu diretor, por gentileza, roda a vinheta aí, por favor, diretor.
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1: Aqui na primeiraça, 7 horas, R$ 28,50. Volto já.

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0: Oba, 17h36. 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Em casazinho aí, ó. Bom dia, Zé Augusto. Ô, Catiele, aí de Mimoso, coloca o sobrenome aí do Zé Geraldo aí, completando um aninho hoje pra nós, hein? Ei, Zezinho! Ô, Geraldinho, menor, olha aí, ó. Oi, chora que a mamãe dá. Aí, Geraldo. Bom dia, Zé Augusto, parabéns e felicidade, saúde, paz, longa. Darciso Antônio de sua cunhada Ângela Maria Ferreira pro Zé do Corgo da Prata. Ô, seu Darciso Antônio, parabéns aí, tudo de bom, muita saúde aí, tá bem? Lá de São José de Bela Vista, parabéns aí, vamos nessa. 7h37 e 10 centavos.
1: Hoje é sexta-feira.
0: É, doidão.
1: Hoje, ah, não,

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1: Ei, a moçada sempre ligadinho conosco ali em Monte Pio, a galera do Grupo Glacial. É. Tem o Lucas, Ney, Diniz, o Silvio, o Sei, Fabiano, Fabrício, Carlinhos, Denilson, Matheus, Souza. E o nosso amigo Adriano, grande galera aí. Vamos por aqui, chegando ao finalzinho de mais uma super edição do nosso querido programa Acordando com a Cultura. Eu vou ficando por aqui, olha. E vou aproveitar voltar nesta sexta-feira, às 5 da matina, é claro, se o nosso bom Deus nos permitir. 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E aí, tchau Castelo, tchau Sul do Estado do Espírito Santo, a nossa querida região serrana, meu. Quinta-feira maravilhosa, super gostosa aí, ó.

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0: Salve, salve, simpatia! Salve, salve, mais um dia!
1: Bom dia!
0: Um ótimo dia pra você de Castelo, alô Cachoeiro, alô meu querido sul do estado do Espírito Santo, você parte do Rio de Janeiro, parte de Minas Gerais, aí da região serrana, pessoal nas praias, mais de 36 municípios. Todo mundo curtindo, todo mundo na mesma sintonia.
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0: Pessoal pela internet também, claro, galera online, de Castelo para o mundo, essa é a nossa rádio.
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0: E esse é o nosso show de todas as manhãs.
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0: Só começando nessa super quinta-feira. Hoje é dia 13 de agosto de 2026. Parabéns pra você, aniversariante do dia. Parabéns pra você, felicidades, paz, saúde. Liga pra Cultura pra prestar homenagem ao aniversariante do dia, pra pedir o seu sucesso também. Liga aí, 3542-1017. Pode mandar o seu WhatsApp também. Mensagem de texto, mensagem de voz. Fazendo clima nas manhãs. É o nosso show. Daqui a pouquinho as informações chegando com os repórteres da Cultura. Deixando você muito bem informado já já. No Girando com Notícia, Ney Carvalho. Também Humberto Rocha, Orlando Luiz. Geralmente o nosso plantão de notícias do Jornal da Cultura. Geralmente também o Fuxico, você por dentro dos famosos. Daqui a pouquinho a previsão do tempo pra hoje. No nosso show, também tem dicas de saúde, né? Dicas pro seu inverno. As 10 em sequência da vovó. 4 músicas pra você recordar. As que marcaram os anos 70, 80 e 90. Sempre fazendo clima.
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0: 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O show tá só começando, vamos nessa!
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1: A busca pela felicidade é um contrato que com Deus deve ser renovado todos os dias. Nunca se esqueça, os que esperam no Senhor sempre renovam as suas forças.

0: Quando você liga, é só sucesso. 8h23, a primeira sequência musical hoje no show da manhã, presença de Caigo, Me Before You, Se Ela Me Largar, Caldo Beat com Teodoro Sampaio, Vitor Clay, O Sol, versão remix. E quem avisa, amiga, é Maíra Azevedo com Mari Fernandes. Mais um sucesso na nossa primeiraça. Boa! 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
1: Bom, nessa quinta-feira, um afastamento da frente fria para o mar em direção ao sul da Bahia. O sol aparece um pouco mais entre muitas nuvens em todo o estado. Não há previsão de chuva em todas as regiões, as temperaturas se mantêm estáveis, né? Previsão para a região sul hoje, sol entre muitas nuvens, sem previsão de chuva, áreas menos elevadas, temperatura mínima 17 graus e máxima de 27, áreas altas mínima 16 e a máxima de 25. Região serrana, sol entre muitas nuvens, sem previsão de chuva, áreas menos elevadas, temperatura mínima 17 graus e máxima de 26, áreas altas mínima de 15 e a máxima de 25 graus, é a previsão do Incapé para hoje.
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0: Hora de informação, vamos ao primeiro Girando com Notícia nessa quinta-feira. Ney Carvalho, é com você, bom dia.
1: Bom dia, Romildo André, bom dia aos ouvintes da Rádio Cultura FM. Uma carreta tanque tombou na manhã desta última quarta-feira, dia 12 de agosto, no quilômetro 389 da BR-101, em Rio Novo do Sul, no sul do Espírito Santo. Uma pessoa ficou ferida no acidente. A vítima foi socorrida e encaminhada para o pronto atendimento de Rio Novo do Sul. Até o momento, não há informações sobre o estado de saúde. Apesar do tombamento, não houve registro de interdição da pista no trecho. As circunstâncias do acidente ainda não foram informadas. Dois homens foram presos nesta última quarta-feira, dia 12 de agosto, em Marataízes e Itapemirim, durante uma operação que investiga uma organização criminosa suspeita de aplicar golpes bancários e lavar dinheiro. Em um dos casos investigados, uma vítima perdeu 200 mil após criminosos se passarem por uma falsa gerente de banco. As investigações continuam para identificar outros integrantes do esquema. Durante um patrulhamento preventivo nas imediações da Escola Municipal Santa Cecília, nesta última quarta-feira, dia 12 de agosto, uma equipe da Guarda Civil Municipal de Cachoeiro de Itapemirim apreendeu dezenas de porções de entorpecentes escondidas em uma área de matagal. A ação ocorreu após um grupo de indivíduos em atitude suspeita fugir do local ao perceber a presença das viaturas. Todo o entorpecente apreendido foi recolhido e encaminhado à delegacia de Cachoeiro de Itapemirim para o registro da ocorrência e as providências cabíveis. Uma equipe de Força Tática K9 da Polícia Militar prendeu um suspeito por tráfico de drogas e apreendeu mais de 200 porções de entorpecentes nesta última quarta-feira, dia 12 de agosto, no bairro Nossa Senhora Aparecida, em Cachoeiro de Itapemirim. A ação contou com a atuação da cadela farejadora Kiara para localizar os materiais ilícitos escondidos na vegetação da região. O detido e todo o material apreendido foram encaminhados à 7ª Delegacia Regional de Cachoeiro de Itapemirim para a realização dos procedimentos legais cabíveis. 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Ney Carvalho exclusivamente para a Rádio Cultura FM, uma rádio feita por gente do povo, para o povo.

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2: Esse é o nosso Show da Manhã, fazendo clima na quinta-feira. 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
0: 8:37, bom dia.
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0: Wesley Safadão.
1: Bom dia.

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0: nada, meu irmão.
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0: se liga, é só sucesso. João Bosco Vinícius.
1: Busca onde me
0: improvisou da vida. É sucesso. Fala aqui na primeira ação.
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0: Ó. Nossa melhor programação, sempre com sua participação. Fica à vontade aí. 28 3542 1017, mensagem.

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1: Bom, o Fluminense demitiu nesta quinta-feira o treinador Luiz Ubeldia após o empate em 0-0 contra o Independente Rivadavia pelo jogo de ida das oitavas de final da Conmebol Libertadores. Ele deixa o cargo junto dos auxiliares Max Cubeiras, também Carlos Grueso e Alejandro Escobar e do preparador físico Lucas Vivas. Auxiliar permanente Marcão vai comandar o time até a escolha do novo treinador. Portanto, Ubeldia não é mais treinador do Fluminense. Mais detalhes do Cultura Esportiva com o Luiz Sumaju.
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1: Na Cultura, ligada em todo lugar. Agora faltando 9:02, hora pra você de massa de pastel Pablitos, uma massa para cada ocasião.
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1: Dicas de saúde, dicas pro seu inverno, né? Olha, evite acúmulo de poeira e mofo em cobertores, tapetes e cortinas para diminuir crises de rinite e tosse. Cuide-se bem nesse inverno e saúde pra você.
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2: Bom dia pra você que tá aí curtindo a primeiraça em casa, no carro, no trabalho, esteja onde estiver. Super quinta-feira pra você, viu? 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
2: Essa é a nova da Luana Prado.
1: Bom dia.

ligado em todo lugar. 924, sucesso de Yasmin Santos. Intuição. Deus. 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

0: Humberto Rocha, meu amigo, um ótimo dia.
1: Um ótimo dia para você também, amigo Romildo André e ouvintes do Show da Manhã da Cultura. Quinta-feira, 13 de agosto de 2026. Hoje é o dia do economista. Nossa igreja celebra São João Crisóstomo, o Boca de Ouro. A lua é nova, 225 dias se passaram, faltam 140 para terminarmos o ano. A frase da manhã é do grande escritor Machado de Assis. Creia em si, mas não duvide sempre dos outros. Dois homens morreram após um confronto armado com a polícia militar no bairro Nova Esperança, em Cariacica, ontem. Eles foram identificados como Cauã de Miranda Caos, de 20 anos, e Paulo Henrique Silva Dutra, de 21 anos. Segundo a polícia militar, um terceiro suspeito, que teria participado da troca de tiros, conseguiu fugir. Segundo a PM, Cauã e Paulo Henrique chegaram a ser socorridos e levados ao pronto atendimento de Alto Laje, também em Cariacica, mas morreram na unidade de saúde. Banestes tem lucro recorde de 226 milhões no primeiro semestre. Trata-se do melhor resultado semestral da série histórica e um crescimento de 16,7% em relação ao mesmo período de 2025. Alguém já disse que melhor do que assaltar um banco é abrir um. O projeto de lei complementar 114/2026, que reduz tributos federais sobre óleo diesel, biodiesel, gasolina, etanol e querosene de aviação, foi aprovado na noite de ontem por 61 votos a 2 no Senado Federal. E agora segue para a sanção do presidente. Nomes como Tiririca, Humberto Martins, Val Marchiori e Antônia Fontanelli estarão nas urnas nas eleições deste ano, disputando vagas nos legislativos em nível estadual e federal. Essas celebridades declararam ao Tribunal Superior Eleitoral seus bens. E cientistas da Universidade de Minnesota criaram o SpeedCell, um protótipo de célula sintética que consegue crescer, absorver nutrientes, replicar seu material genético e se dividir. A estrutura foi montada com 36 genes bacterianos, proteínas e outras moléculas. Os pesquisadores dizem que ela ainda não é plenamente viva, porque precisa receber ribossomos prontos e só consegue funcionar por algumas gerações. A expectativa é que essa tecnologia ajude a entender melhor como a vida funciona e, no futuro, possa ser usada para produzir medicamentos ou até capturar dióxido de carbono. Mas esse avanço também faz a gente pensar até onde o ser humano deve ir. A ciência pode trazer muitos benefícios, mas será que ao tentar criar algo cada vez mais parecido com a vida, o homem não está querendo tomar o lugar de Deus? 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

0: 12 horas. 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
2: Ó, daqui a pouquinho tem a sequência da vovó pra você recordar os bons tempos. Quatro nas sequências que marcaram os anos 70, 80 e 90. Já. 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

0: Bom dia!
1: Ótimo dia, super quinta-feira pra você. 9:39, bom dia.
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1: Sucesso com João Moreno e Mariano. Por emoção. É sucesso. Rola aqui.

0: Cultura, a rádio que todo mundo ouve e gosta, Blinding Lights, The Weeknd. Pessoal que tá fazendo aniversário hoje, curtindo o nosso show da manhã.
1: Parabéns.
0: Beleza.
1: Parabéns.
0: Hoje é o seu dia.
1: Parabéns pra você.
0: Parabéns, felicidades pro Gelson Gava, de Córrego do Ipê. A Eduarda Alves, Conceição do Castelo. Anael Neves Pereira, Pai Minas Cachoeiro. Dona Helena Cesconete Fazolo, 88 anos, em Monte Alverne. A Ayla Maria Mauri, Uninho, Primavera Muqui. Luiz Vitor Crivelari, Sete Aninhos em Fundo Alto. Edmar Xavier, Mimoso Sul. E também o Narciso Antônio. São José da Bela Vista, Conceição da Castelo. Pra todo mundo.

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0: Orlando Luiz, bom dia.
1: Bom dia para você, Romildo, para os amigos que estão ligados aqui na Cultura, no Show da Manhã. 8 pessoas estão sendo investigadas aqui em Mimoso do Sul com suspeita da febre maculosa, aquela que é causada pela picada do carrapato estrela, que já causou inclusive 2 mortes no município. Equipes da vigilância epidemiológica realizam ações de campo em áreas de pastagens e regiões próximas a rios. A orientação é para que evitem esses lugares e quem gosta de pescaria que se equipem, vão pescar usando aquelas botas 7 léguas, calça comprida, camisa de manga comprida, para evitar ser atacado pelo carrapato. O objetivo dessa investigação é capturar os carrapatos para que análise na LACEN, que é o Laboratório Central da Saúde Pública do Estado, a fim de verificar a presença de bactérias causadoras da doença. Mimoso registrou 2 óbitos nos últimos dias, de uma senhora de 23 anos, Avani Tomás de Souza, e da garotinha Ana Júlia da Silva Ramos, de apenas 22 anos. Foram as pessoas aí foram mortas pela febre maculosa. 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Nós voltaremos com mais notícias aqui da região dos Vales e do Café na próxima segunda-feira, se Deus quiser. 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
1: Opa! Estamos de volta! E agora a sequência da vovó, né? As que marcaram os anos 70, 80 e 90. Você sempre deixando sua dica com a gente também aqui. Bora recordar? Vamos nessa então.

Cultura ligada em todo lugar, 10h19, foi a nossa sequência da vovó de hoje. Esse aí é o som do Kansas, Just in the Wind. A música Just in the Wind, da banda americana Kansas, foi lançada em outubro de 1977, né? Do álbum Point of No Return, e posteriormente enviada nas rádios como single em janeiro de 1978. Escrita pelo guitarrista Carrie Livgren, tornou-se aí um dos maiores sucessos da carreira do grupo. E também recordamos hoje Cazuza, Maior Abandonado, Será Legião Urbana, The Cure com Boys Don't Cry. Daqui a pouquinho tem Jogo da Verdade com o Dr. César Neves. Já, já.

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2: Bom dia, Renato Casagrande. Prazer
3: bom
2: muito
3: dia,
2: grande.
3: César. Bom dia, que ouvintes da Rádio Cultura.
2: Que
3: bom
2: prazer
3: dia, ter. Da Rádio Cultura.
2: Que prazer ter o senhor aqui. Uma trajetória política, que exemplo. Foi governador, agora vai ser candidato a senador, ao Senado. Ajudou de norte a sua indiferença de municípios. Ajudou todo mundo. E o mais importante, eu quero parabenizar o senhor pela 15ª vez a nota A do Tesouro Nacional.
3: Uhum.
2: E sem esquecer de uma coisa. E recebeu pelo 3º ano consecutivo a nota A de gestão fiscal de avaliação do STN. O que, que quer dizer? Também a capacidade de pagamento dos CAPAC. Isso, o senhor está de parabéns. Isso mostra para o povo capixaba o que é uma administração séria com responsabilidade. Mas não para aí, não.
3: Obrigado.
2: Mas não parou aí, não. O Banest lucrou 226 milhões no primeiro semestre. O melhor resultado da sua história. O valor supera 17% o lucro do mesmo período do ano passado. Só em abril e junho, o banco lucrou 135 milhões. Uma alta de 49,2% sobre os 3 primeiros meses do ano. Isso se chama gestão administrativa, gestão com responsabilidade, um exemplo para todos os estados da federação. Eu, como capixaba, não estou puxando saco, mas eu acho que a gente tem que não ter só o partido, ver a capacidade e a condição daquele que você escolhe ser um bom gestor para gerir aquilo que vem de bom para o Espírito Santo.
3: Muito obrigado. Obrigado, César. Obrigado pela abertura aqui da nossa conversa. Quero cumprimentar mais uma vez você.
2: Obrigado.
3: Agradecer pela oportunidade de a gente estar conversando. De fato, esses 2 dias, duas excelentes notícias que tem a ver com o período que eu governei e tem a ver com o período que Ricardo Ferraço está governando, porque Ricardo Ferraço, além de dar sequência, está melhorando as condições do nosso estado nesses últimos meses, que ele assumiu o governo a partir de abril. E nós tivemos, então, um anúncio de, mais uma vez, nota A de gestão fiscal. Isso é bom porque isso mostra, boa, gestão fiscal responsável, César, é um meio que a gente tem para que a gente possa alcançar os resultados que nós queremos. Esse estado, ele saiu do anonimato, da invisibilidade, conquistou respeito no Brasil todo. Nós passamos por cima desse debate ideológico superficial, infrutífero que a gente tem no Brasil, e temos no estado do Espírito Santo também.
2: Que não soma nada,
3: vinculam,
2: né?
3: Soma nada. Algumas pessoas se vinculam a um debate ideológico, a direita, a esquerda, é isso, é aquilo. Nós saímos desse debate e focamos nos resultados, tá? Foram os resultados, né, que permitiram que a gente pudesse reduzir esse debate ideológico que não produz nenhum efeito, e a gente ter conquistado a posição de respeito que nós conquistamos. E mais uma vez, então, o Ministério da Fazenda, a Secretaria de Tesouro Nacional, aponta nota A mais, né, na gestão fiscal. E ontem, de fato, o banco, o Ricardo Ferraço, divulgou o resultado do primeiro semestre, 226 milhões de reais no banco, mostrando que nós não estamos aqui brincando com dinheiro público. A gente gerencia bem o dinheiro público. Veja aí na região, a gente fez obras que as pessoas sonhavam há muito tempo, né? Essa região sul aí recebeu investimentos importantíssimos.
2: E continua recebendo, né?
3: Obras de infraestrutura, obras em parceria com os municípios, continua recebendo. É só olhar olhar aí para a rodovia que liga para Muniz Freire, aí de Castelo, olhar para a rodovia que liga para Fruteiro, lá em Vargem Alta. Mas olha para os demais municípios, vamos fazer agora de Muniz Freire e até Iuna. Veja como, veja como vai ser importante essa aproximação de Iuna com Muniz Freire, com Castelo, com Cachoeiro de Itapemirim. Daqui já está contratada a obra que um dia vai começar, uma reabilitação da rodovia que liga ali duas barras até Castelo, com uma outra ponte ali antes de chegar em Aracuí,
2: para rodovia Fladinemi,
3: lá na região da Uniabes, tá certo? Ligando a outra obra que eu fiz também, que liga Niterói até Aracuí. Então, tô citando, a rádio tá em Castelo, a gente acaba citando algumas coisas mais de Castelo, da região, mas cada um que está nos ouvindo aí na região sul toda, na região serrana, que acompanha a Rádio Cultura, sabe daquilo que eu estou fazendo. Vê lá o polentão que a gente está fazendo lá em Vena Nova, vê lá o sanfonão que eu estou fazendo em Conceição do Castelo, tá certo? E isso vai num processo de transformação e daquilo que as pessoas sonhavam. As pessoas sonhavam que poderia fazer esse tipo de obra e hoje isso está virando realidade. Os sonhos vão se renovando. E se a gente não tiver o Estado nesse rumo, nesse ritmo, nesse caminho, pode ter certeza que muitos outros sonhos nós vamos realizar. Então, olha as escolas técnicas, a Escola Técnica Emílio Nemer, tá certo? Que teve uma polêmica na época em que a gente abriu a Escola Técnica, virou uma Escola Técnica referência. Hoje, no nosso Estado e no nosso país, tá certo? Então, isso tudo, César, é transformação. As escolas hoje todas com ar-condicionado nas salas. Até final do ano, todas as nossas escolas do governo do estado com ar-condicionado nas salas de aula. Né? Veja como tá bom o João Blay aí em Castelo.
2: É verdade.
3: Na escola que eu estudei.
2: Frei então, José Alzés também. O Frei José Alzés.
3: A escola creche aí do município, ali na área do João Blay.
2: João Blay.
3: Né? Nós arrumamos o dinheiro para o prefeito fazer aquela obra. Arrumamos o dinheiro para o prefeito fazer a nova rodoviária, não sei se começou, não estou acompanhando, mas se tá, já está contratado. Né? Nós, então, assim, obras que a gente vai fazendo em parceria com os municípios e obras que a gente vai fazendo. Aí fizemos um recapeamento da rodovia que liga Castelo, Venda Nova e Conceição do Castelo. Aí a Pedro Cola ficou ótimo, tudo bem sinalizada. Então, tudo isso é fruto de um trabalho que colocou o Espírito Santo aí em primeiro lugar. Eu não coloquei o debate ideológico em primeiro lugar. Eu coloquei o Espírito Santo em primeiro lugar, porque é isso que a gente tem que fazer. E se eu tiver a oportunidade, né, de representar o Estado em Brasília, eu vou colocar em Brasília o Espírito Santo em primeiro lugar. É isso que a gente precisa fazer e tem que fazer para poder mudar a vida das pessoas. Tá? Uhum. Então, por isso, César, que eu fico feliz em poder estar falando com você, que construiu e liderou uma rádio hoje que é referência do nosso estado.
2: Uma das marcas da rejeição do senhor foi a atenção dada aos municípios do interior. Qual foi a estratégia para fazer com esses investimentos chegassem não apenas na Grande Vitória, como outros governos fazem, mas também na cidade do sul, do Caparaó e do norte do estado?
3: Ouvimos muitos os dirigentes municipais, os prefeitos, vice-prefeitos, vereadores, as lideranças, as entidades. Criamos um mecanismo de desburocratizar. A gente faz um repasse de recursos hoje através do Fundo Cidades, sem convênio, sem burocracia, através do Fundo da Educação, através do Fundo da Assistência Social, do Fundo de Combate à Pobreza, do Fundo da Defesa Civil. Então, nós desburocratizamos a transferência de recursos para os municípios. Os municípios estão hoje com um nível de investimento que nunca tinham experimentado. Né? Aquilo que a gente faz em cada município do estado do Espírito Santo, só não fazemos quando o município não procura, né? Não vem buscar a sua parte. Mas onde o município veio buscar parceria com o Estado, a gente fez na compreensão de que a partilha dos recursos, dos tributos, dos impostos, é uma partilha injusta, porque fica grande parte com a União, depois uma pequena parte com o Estado, uma menor parte ainda com os municípios. Então, se você imaginar que o município vai poder fazer uma obra estruturante, como a gente fez, assim, a ponte ali perto da esplanada, sobre o Rio Castelo, tá certo? Assim, o município não tem a capacidade de fazer, então nós vamos lá e a gente faz essa obra. Então, e a gente faz essa transferência através de fundo a fundo, sem burocracia, e os prefeitos hoje estão felizes da vida, porque encontraram no governo do estado essa parceria. E isso é, essa é uma cultura que se estabeleceu no estado do Espírito Santo, governo municipalista. O nosso governo e o governo de Ricardo Ferraço foi o governo que mais transferiu recurso para outro município na história do estado do Espírito Santo.
2: A prova maior que os municípios financeiramente estão muito bem, com raras exceções, porque a gestão tem sido exemplificada através da política que o governo Casagrande tem feito em todo o estado. Concorda comigo?
3: Concordo, é isso mesmo. A boa parte dos prefeitos hoje, se eles fazem uma política adequada no município, aí depende do perfil de cada prefeito, capacidade de dialogar, de conviver com quem pensa diferente, buscar parceria com o governo do estado. A boa parte dos prefeitos hoje tem uma avaliação positiva, né? Porque quem buscou parceria, encontrou parceria, quem sabe dialogar no seu município para manter uma base sólida da política. Então, você estando bem politicamente, dialogando com a sociedade, dialogando com as lideranças políticas e tendo o apoio do governo do estado e gerenciando bem o seu recurso próprio, isso dá ao prefeito uma condição política muito, muito adequada para poder atender as demandas da sociedade que ele está representando.
2: Principalmente no sentido de folha de pagamento percentual comprometido com a gestão, né?
3: Falhou a ligação, o CEP.
2: O mais importante é o prefeito ter uma avaliação sobre o percentual comprometido na folha de pagamento com a arrecadação da prefeitura.
3: Sim, aí cada prefeitura precisa escolher. E controlar a despesa com o pessoal, a despesa com o custeio. A nota A, por exemplo, do governo do estado tem a ver com o controle das despesas de custeio e da despesa de pessoal. Eu não posso, somando a despesa de custeio e de pessoal, ultrapassar 85% da minha receita. Então, se eu arrecado 100, eu só posso comprometer com o pessoal e com custeio 85. Então tem que ter sempre uma sobra, entre aspas, um valor para poder fazer investimento em infraestrutura. Nós somos o estado que mais faz investimento em infraestrutura do Brasil. A média dos estados brasileiros é investir 9% da sua receita total. Nós investimos 20% da receita total. Então nós temos hoje uma saúde fiscal e financeira adequada para a gente poder continuar fazendo investimentos. Veja que em 2018, um ano antes de eu voltar ao governo, o governo do estado fez um investimento. Investimento em rodovias, escolas, unidades de saúde, pontes, caminhos do campo, calçamento rural, campo bom de bola. O estado fez um investimento total, que é isso, de 900 milhões de reais. Eu, em 2025, fiz um investimento de mais de 5 bilhões de reais. Multipliquei por mais de 5, né, investimento com o mesmo governo. Eu não contratei mais servidores com o mesmo governo, por decisão política, por estar aqui trabalhando 7 dias da semana, gostando daquilo que eu estava fazendo e que eu faço. Eu gosto de fazer política, gosto de governar, gosto de gerenciar. Isso tudo me deu uma condição de fazer esse trabalho que transformou o estado do Espírito Santo, e a gente hoje virou uma referência. Eu saiu agora o resultado da educação, mais uma vez o estado está entre os três melhores da educação do Brasil. Verdade. Obrigado aos professores, às professoras, servidores da educação, pela colaboração nessa área da educação.
2: E uma coisa importante que o senhor não falou, houve, apesar disso tudo que o senhor tem feito, o governo do senhor, quer dizer, automaticamente houve uma queda dos royalties do petróleo. Agora subiu de novo por causa do aumento de preço. Mas mesmo assim, por causa da guerra. Mas mesmo assim, vocês não pararam de investir.
3: Não paramos de investir, a gente criou um fundo soberano. É o único estado do Brasil a ter um fundo soberano, que é abastecido pelo royalties de petróleo. Nós somos um estado que temos um fundo soberano, temos maior investimento em infraestrutura. Nós somos um estado, César, que tem a menor dívida pública do Brasil e tem a maior poupança do Brasil. Então, isso tudo gera o quê? Gera confiança. As pessoas... Eu estava agora visitando uma empresa, Cediza, uma empresa de aço, ali no município da Serra, e eles fizeram um grande investimento lá. Eu fui lá para poder falar um pouquinho do nosso trabalho lá para os trabalhadores e para a direção da empresa. Então, tudo isso que a gente tem no estado gera confiança, que permite que uma empresa como Cediza possa fazer investimento. Mas, ao mesmo tempo, permite, por exemplo, que a gente tenha aqui uma fábrica de automóveis. A GWM vai montar uma fábrica de automóveis ali em Aracruz. Permite que a ArcelorMittal possa estar discutindo um investimento de 5 bilhões de reais para fazer um laminador de tiras a frio, que significa produzir o aço galvanizado para poder fabricar geladeira, para poder fabricar fogão a gás. Essa linha branca de eletrodoméstico, agora nós vamos produzir o aço aqui no estado do Espírito Santo. Então, tudo isso ajuda a gente a desenvolver. Temos uma empresa grande, né, que foi também, está indo, está montando ali em Mimoso do Sul, ao lado da BR, da BR-101. Temos diversos investimentos acontecendo no sul do estado e no estado do Espírito Santo, devido à confiança que a gente gera no final do dia com o trabalho organizado que a gente tem no estado do Espírito Santo. Então, eu fico feliz porque eu fui um dos participantes de todo esse movimento, mas isso teve ajuda de muita gente. E o mais importante é que a gente não está perdendo tempo. Desde que eu saí do governo em abril, e Ricardo Ferraço assumiu o governo em abril, e nós tivemos uma sequência desse trabalho, tivemos uma sequência, né, desses investimentos, um aperfeiçoamento cada dia mais. Então, a gente não perde tempo. A entrada de Ricardo Ferraço no governo demonstrou claramente que o estado do Espírito Santo não perde tempo. Então, por isso que a gente quer dar sequência a esse trabalho, porque a gente não pode perder tempo, a gente tem que ganhar tempo para poder viver com a nossa família, conviver com os amigos, tá certo? Então, tudo isso ajuda a gente a compreender a importância do projeto que nós estamos liderando no estado do Espírito Santo hoje.
2: Outra coisa muito importante que o senhor esqueceu foi a área de turismo. O senhor deu um banho em todas, vamos dizer, Piuma, Iriri, Anchieta. Hoje, a valorização imobiliária de Iriri, que é o lugar que o senhor passa férias, explodiu. Explodiu pela geração de empresas, de mão de obra, já que a Samarco também voltou a produzir normalmente. E o governo virou um jardim de obra, onde Meiaípe, o senhor mudou totalmente a cara de Meiaípe. Ou seja, cada vez mais o senhor tem investido no turismo como um problema que era grande em Guarapari, falta de água. O senhor já está fazendo uma reserva aqui no Rio Jucu para abastecer Guarapari e a Grande Vitória.
3: Isso mesmo. Uma reserva, a barragem do Jucu, que está em obra.
2: Eu passei lá,
3: viu? Eu comecei. É a barragem do Jucu ali na, subindo a serra.
2: A serra.
3: É uma obra que, na Vista Linda, em Domingos Martins, uma obra que eu comecei, Ricardo Ferraço, da sequência a ela, uma obra importante para a região metropolitana, para abastecimento de água. Mas você falou uma coisa do turismo que é importante. O turismo é uma estratégia de desenvolvimento nosso. Nós temos no turismo um mecanismo de apoio econômico ao estado do Espírito Santo. Como vai mudar o sistema tributário nacional, todo o tributo será cobrado agora no destino, então a gente não vai ter mais incentivos fiscais. Isso pode tensionar para algumas empresas queiram sair daqui, porque nós não somos um grande centro consumidor. Grande centro consumidor é São Paulo, é Rio, é Minas Gerais, são estados grandes. Então, para nós mantermos as atividades econômicas aqui, a gente tem que ter um estado eficiente. Então, a gente aumentar o consumo aqui para arrecadar mais, a gente tem que trazer turistas para cá, para o nosso estado. Ricardo Ferraço anunciou agora um voo experimental de Vitória para Buenos Aires, para incentivar também a vinda de argentinos para cá, para o nosso estado. Mas a gente fez os investimentos fortes em toda a região, em todos os municípios. Só você olhar aí o trabalho, falei do sanfonão, falei do polentão, então, são dois centros de eventos, mas a gente está fazendo diversos caminhos do campo na região. Nós fizemos, estamos fazendo ali o calçamento lá para o Cruzeiro, lá em Forno Grande, uma região linda que nós temos em Castelo, mas nós fizemos o trabalho lá em Piúma, estamos fazendo trabalho em Piúma. Piúma já é outro município hoje, com a infraestrutura.
2: Claro, mudou totalmente.
3: É. Quem foi em Piúma, quem vai em Piúma hoje nem conhece a cidade.
2: Leva
3: mais.
2: Um susto, o dono do hotel tinha medo de ir a água, o mar levasse o hotel dele, aquela beira toda ali, que o mar estava comendo tudo.
3: Lá em Viri a gente fez Costa Azul, que é a praia, a gente fez Castelhano. A Ponta de Ubu, em Guarapari fizemos Meiaípe, tá certo, a entrada de Setiba, são obras que a gente faz, tá certo, que vai ajudando a potenciar. Fizemos o acesso ao Monte H, né, um lugar também bonito aqui na região. Fizemos agora a inauguração, está inaugurado, o acesso à Cachoeira Alta, em Alfredo Chaves, também na região. Fizemos São Vicente, em Cachoeira do Tapimirim, né, se você conhece a região de São Vicente,
2: sim,
3: ali.
2: Está
3: tudo pavimentado hoje, uma região linda ali em Cachoeira do Tapimirim. Estão fazendo Pombal em Vargem
2: Alta.
3: A rodovia de Fruteiras a Castelo potencializa o turismo. A rodovia de Castelo para Municeiro potencializa o turismo. A rodovia de Municeiro para Iúna, que a gente vai começar, potencializa o turismo. Então,
2: Conceição, a BR também.
3: A infraestrutura, a duplicação, nós colocamos 2 bilhões e 300 milhões de reais para iniciar a obra de duplicação da BR-262. O DENIT disse que vai publicar o edital agora no mês de setembro, outubro. Então, dinheiro nosso do governo do estado. Então, tudo isso potencializa a agricultura e potencializa o turismo.
2: Governador, o senhor é um homem do campo, o senhor conhece o campo, veio do campo, aqui de Castelo, inteligente, uma autoridade de reconhecimento nacional pela sua gestão e pelas suas atitudes políticas. Eu pergunto ao senhor, há uma preocupação por parte do governo com o El Niño, que deve vir até no mês de outubro e afetar parte dos balneários e também a lavoura do Espírito Santo?
3: Há uma preocupação grande. O Ricardo Ferraz já está fazendo reuniões, né, juntando aí a Defesa Civil Estadual, Municipal, juntando a Companhia de Saneamento, a Secretaria de Meio Ambiente. Há uma preocupação grande. Nós estamos sentindo uma redução do volume de água, né, dos nossos rios, né, das nossas nascentes. Então, há uma tendência de um período longo de estiagem e de dificuldade de abastecimento de água em comunidades e cidades do nosso estado. Então, tem uma preocupação. A gente fez muita reservação de água nesses últimos anos, muitas represas, muita reservação de água. Os proprietários rurais também fizeram muito investimento. Nós financiamos também os proprietários rurais para fazerem reserva de água, represa. Mas há uma preocupação, acho que todos nós temos que ficar atentos ao uso da água, porque pode ser que a gente está tudo na previsão. Na previsão, tem uma previsão de estiagem prolongada e de dificuldade de abastecimento de água para as pessoas em diversas comunidades do nosso estado.
2: Principalmente quem usa irrigação pode ser atingido, né, Pedro?
3: Pode sim, porque
2: não é vontade, não é vontade, não é
3: ser humano, né?
2: Isso que eu ia falar. Exatamente, não é vontade do governo, mas o ser humano precisa de água para viver. E os animais automaticamente também. Concorda?
3: Tem água, não tem vida.
2: Não tem vida.
3: Água, não tem vida.
2: Concorda comigo? Governador, o senhor já escolheu o Marcelo Coelho, lá de Aracruz, como o seu primeiro suplente, né?
3: É verdade.
2: Do Senado. E o segundo?
3: Marcelo Coelho já foi meu líder na Assembleia Legislativa, quando governei de 11 até 2014. Já foi, então, foi deputado estadual, foi prefeito de Aracruz, tá certo? E é filiado ao PT, Partido Progressista, e vai ser o meu primeiro suplente.
2: E o segundo, já viu quem é?
3: O segundo suplente vai ser uma indicação do PDT.
2: Do Vidigal.
3: Do PDT, lá da Serra.
2: Do Vidigal.
3: É o pastor Marcelo, presidente da Associação dos Pastores do nosso, da Serra. Então é uma indicação do PDT, e a indicação do PDT é o pastor Marcelo, que é o presidente da Associação dos Pastores da Serra.
2: Governador, o senhor é um homem inteligente, tem uma experiência vasta em eleições, e 99% saiu vitorioso. O senhor não acha que os candidatos têm que se preocupar muito nessas eleições, já que são 6 candidatos que ele tem que votar na urna?
3: 6 candidatos lá?
2: Vamos lá. Governador, presidente,
3: uhum.
2: Senador 1, senador 2.
3: Ah, 6 votos.
2: 6 votos, 6 votos.
3: 6 votos.
2: 6 votos diferentes vai ter que dar. Então, uhum. Se não tiver bem orientado, ele pode se perder na urna e ter muito voto nulo.
3: É, tem que estar muito bem orientado.
2: Você concorda, agora, concorda comigo?
3: Os candidatos vão ter que orientar muito os eleitores, tá certo? O Tribunal Superior Eleitoral, Regional Eleitoral, tem que fazer muita orientação. Mas nós já passamos por isso em outras eleições, tá certo? Pode sim, pode ser que algumas pessoas até anulem seu voto por confusão, mas a pessoa tem que levar bem a colinha no bolso e a gente orientar para que a gente possa ter uma eleição tranquila.
2: A convenção do senhor é agora no domingo, né?
3: Não, agora domingo começa a campanha.
2: A campanha.
3: Minha convenção já foi no dia 25 de julho, tá
2: a
3: certo?
2: A campanha começa
3: agora até acho que até amanhã a gente registra a candidatura de Ricardo, a minha candidatura, a candidatura da Rosa de Freitas, as chapas de estadual e de federal, e no domingo, se já tiver o CNPJ, já pode começar a fazer campanha.
2: O senhor coligou com o PT também na suplência, não?
3: Não, com o PP, Partido Progressista?
2: É.
3: Sim, o suplente, Marcelo Coelho, é do PP, e o Marcelo, pastor Marcelo, são dois Marcelos, pastor Marcelo é do PDT, tá?
2: Uhum.
3: Mas a nossa coligação total, que envolve a candidatura do Ricardo, é o MDB, o PP, União Brasil, PSB, Podemos, PDT e PSDB. Essa é e o Agir, essa é a coligação, né, que a gente vai estar apresentando a partir de domingo com a candidatura do Ricardo, com a minha candidatura, a candidatura da Rosa de Freitas e a nossa chapa de estadual e de federal.
2: E a campanha começa quando?
3: A campanha começa domingo.
2: Já domingo começa. Eu sei que se, graças a Deus, eu tenho um currículo de benfeitoria para o Espírito Santo que te dá uma certa tranquilidade nessa eleição. E, logicamente, o povo que vai decidir.
3: É lógico, mas campanha.
2: Só que o senhor não vai poder.
3: Não começou ainda, então não.
2: Sim.
3: Tem ninguém que ganha eleição,
2: claro,
3: de perto, ninguém
2: tempo,
3: que perde eleição de perto.
2: E
3: então,
2: nem por
3: campanha
2: pesquisa,
3: vai começar.
2: Né?
3: Nós vamos ter a oportunidade de debater com a sociedade capixaba os nossos projetos, muito confiante de que vai dar certo.
2: E o senhor é uma pessoa que automaticamente é inteligente, muito inteligente, só que vai ter que parar as corridas de domingo, né? As caminhadas.
3: Não, tem que continuar correndo.
2: Mas não vai dar, o tempo é... não vai ter como. Só que o menos não tem
3: pode
2: condição.
3: Pode ser que um domingo ou outro eu não consiga fazer,
2: mas... vai visitar muito lugar, vai...
3: Mas eu não posso fazer meu sexto, mas não sextarei.
2: Então.
3: Né, minha comida de sexta-feira, meu café da manhã de sexta-feira. Também não posso parar completamente minhas corridas, não, porque também ela me ajuda a ter energia para continuar trabalhando, né, e tendo disciplina para trabalhar no estado.
2: É isso aí. Agora, o senhor acha que essa política, a gente tem que tomar muito cuidado, porque a gente tem sentido que alguns candidatos podem abaixar o nível, não?
3: Olha, infelizmente, com o surgimento o alcance da rede social, alguns candidatos, eles optam por fazer um trabalho de agressão contra outros candidatos, contra adversários, para tentar ganhar curtida na rede social. Mas o povo está enjoado disso, assim, porque as pessoas não querem só agressão, não querem esse bate-boca, essa polêmica, querem resultado. Então, eu espero sinceramente que nesta eleição o eleitor brasileiro, a eleitora brasileira e os capixabas, foquem naquilo que tem de resultado para a gente poder continuar com esse Estado no caminho que está. Então, acho que a gente precisa observar, porque tem gente que só quer fazer polêmica e só quer agredir. A gente tem que deixar essas pessoas de fora, porque isso não ajuda e não constrói nada para o Brasil e para o nosso Estado.
2: O candidato, encerrando o nosso bate-papo, eu pergunto:

0: quero trabalhar e produzir, colocar o Estado em primeiro lugar lá em Brasília, né, a gente poder construir um trabalho, fazer um trabalho para ajudar o Brasil a encontrar o seu caminho e ajudar o Espírito Santo a trazer cada vez mais investimento. Quero discutir grandes temas nacionais, como o tema da reforma administrativa, a reforma do Poder Judiciário, né? Quero discutir transparência no uso das emendas parlamentares. Então, nós temos um caminho, nós temos hoje experiência e temos disposição, saúde e energia para fazer o debate nacional, colocando sempre o nosso Estado em primeiro lugar, protegendo o nosso Estado. Então, esse é meu desafio agora. Se for abençoado por Deus e tiver o apoio da população capixaba, você pode ter certeza que nós vamos cumprir essa tarefa lá em Brasília por tudo aquilo que eu já fiz. Quero fazer lá, né, produzir lá o que eu produzi aqui no Estado do Espírito Santo.
1: Eu quero agradecer
0: ao
1: senhor.
0: Obrigado a toda a sua equipe.
1: Um abraço,
0: pela oportunidade.
1: Um abraço na dona Cristina. Abraço nos netos. Aqueles netos que o senhor gosta tanto.
0: Tá, sim.
1: Tá deitando e rolando em cima. Deitando e rolando em cima do senhor. E que Deus o abençoe. Que seja mais uma jornada através das bênçãos do Divino Espírito Santo.
0: Muito obrigado. Obrigado a você, que a gente possa ter a proteção de Deus e continuar trabalhando bem.
1: Obrigado, tá, governador.
0: Um abraço. Fique
1: com Deus.
0: Tá?
1: Obrigado.
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Na cultura são 11:19.

0: dia, galera. Bom dia, você, melhor ouvinte do mundo. Você que acabou de curtir o Dr. César Nemer apresentando o Jogo da Verdade, hoje entrevistando o ex-governador Renato Casagrande, candidato ao Senado pelo Estado do Espírito Santo, nesta quinta-feira, dia 13 de agosto de 2026. Lembrando que dia 13 de agosto é o dia do canhoto, né? Você é canhoto aí, você que joga bola? Cara, quando é canhoto bom, é bom, mas quando é ruim também, é ruim pra dedéu. A todos os canhotos, aquele abraço. Hoje é o dia do médico psiquiatra e hoje é o dia do economista, né? É, tem que dar uma olhada na economia aí, porque tá complicado. Hoje é o dia de abraçarmos, como sempre, Cachoeiro de Itapemirim, rapaziada lá da capital secreta do mundo, a turma do Amarelo, IBC, aqui da BAN, obrigado pelo carinho. Carinho que nós temos também pelo estado do Rio de Janeiro. A turma da Baixada Campista aí, ó, Morro do Coco, Conselheiro Josino, Travessão de Barra, Praça João Pessoa, e sempre lembrando, é claro, das comunidades castelenses, Braço do Sul, Rio Manso, Vargem Fria, obrigado pelo carinho. Carinhosamente a gente abraça também as famílias sintonizadas na cultura, todos da família Martins, Machado, todos da família Melo, Pianissola, família Toze e todos da família Moreira, obrigado aí pela audiência. E hoje, Romildão, quinta-feira, dia 13 de agosto, será que tem alguém aniversariando por aí? 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Aniversariante do dia de hoje, Gelson Gava, lá do Córrego do IP. Alô, Gelson, um abraço. Eduarda Alves, lá de Conceição do Castelo. Anael Neves Pereira, do bairro Bai Minas, Cachoeiro de Itapemirim. Dona Helena Cisconeto Fazolo, 88 anos da Dona Helena, lá no Monte Alverne. Ayla Maria Mauri, um aninho da Ayla, hein? É, mora lá em Primavera, Muqui. Luiz Vitor Crevelares, 7 aninhos lá no Pouso Alto. Edmar Xavier, lá de Mimoso do Sul. Darcísio Antônio, de São José da Bela Vista, Conceição. Professora Leila Fagundes, né? Mãe do Júlio, lá em Aracuí. Alô, Leila, aquele abraço. Meu amigo Sandrinho, do bairro Niterói. Alô, Sandrinho, um abração. E a Maria Marta Tessaro. É, a Alda Camargo tá mandando um abraço aqui para Maria Marta Tessaro, que tá aniversariando hoje. A todos vocês, saúde, paz e beijos do Negrão.
1: Luiz Fumanchu.

0: dia para vocês também, né? Vamos que vamos aqui no ritmo da agendinha cultural, turística e religiosa, que é sempre em nome da CG Granito. 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Olha só, sexta carreata do fogão. Essa é legal, hein? É a sexta carreata do fogão. Nosso amigo Paulo Cogo na organização ali, a rapaziada. Vai ser sábado. Sábado sai às 9 da manhã, ali do antigo bar do Pé de Pano, no bairro Volta Redonda. Aí vai de bar em bar, até o Pouso Alto, né? Quem for participar, tem que levar que é tira-gosto, levar uma costelinha, levar um coraçãozinho, né? E vai chegar lá no Pouso Alto no sábado, aí vai ter forró com Fabiano, hein? É a sexta carreata do fogão, vai ficar legal. E a festa religiosa é domingo. Domingo lá no Festa em Louvor a São Roque, lá na Mamona. Lá na Mamona, domingo, começa às 10h30, tem a Santa Missa, após a missa tem o almoço, depois tem leilão de garrotes, né? Só tem coisa boa, hein? E variadas prendas e forró com Cleone Miranda, domingo, festa de louvor a São Roque, lá na comunidade da Mamona. 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Eu tenho aqui Libertadores da América, né? Ontem nós tivemos oitavas de final, jogos de ida. Cruzeiro 1, Flamengo 1. Na hora do futebol carioca, o Carlos de Souza vai trazer as notícias, né? 1-1, Cruzeiro fez 1-0, Flamengo empatou com Paquetá. Tivemos um péssimo resultado do Palmeiras. Palmeiras 1, Cerro Porteño também 1, hein? Palmeiras fez 1-0, tinha um jogador a menos, né? Acabou o goleiro levando, o Carlos Miguel levando um frangaço aí no, uma bola defensável, né? Acabou o Cerro empatando em pleno São Paulo, hein? Complicado. Hoje, pela Libertadores da América, Rosário Central e Corinthians, 9h30 da noite, hein? Rosário Central e Corinthians lá na Argentina. O ESPN vai transmitir ao vivo. E hoje tem aqui no Brasil Mirassol e LDU. Esse jogo às 19 horas também no ESPN. ESPN transmite ao vivo. Aí o cara vai falar, mas vai transmitir 2 jogos, 3 jogos? O ESPN, na Sky, canal 195, 196, 197 e 198. Então hoje tem Mirassol e LDU, 19 horas pelo ESPN. Aí o cara vai perguntar, e a Copa Sul-Americana? Copa Sul-Americana, hoje tem Vasco e Olímpia. Jogo às 19 horas, hein? 19 horas, o Carlos de Souza vai trazer as prováveis escalações do Vasco, do Olímpia, para hoje às 19 horas. E hoje tem também, no ESPN, Santos e Macará. Macará é lá do Equador. Santos e Macará, às 19 horas, né? O jogo será transmitido aí pelo ESPN. E ontem nós tivemos pela Sul-Americana o Atlético Mineiro vencendo fora. Bragantino 0, né? Atlético Mineiro 1, gol do Cueja, né? E o Atlético conseguindo um bom resultado fora de casa pela Copa Sul-Americana. Agora tem o jogo da volta, que vai ser lá em BH. Lembrando aí para quem gosta daquele joguinho na telinha, a Bandeirantes vai começar a transmitir hoje a Liga Saudita 2026-2027. Liga Saudita hoje, a partir das 13 horas, tem jogos na Bandeirantes, né? 3 da tarde também, aí você vai ver Cristiano Ronaldo, vai ver Benzema, é o pontapé inicial da Liga Saudita com transmissão ao vivo da Bandeirante. Tivemos também ontem a primeira competição oficial lá na Europa, a Supercopa da Europa, né? Paris Saint-Germain, campeão da Liga dos Campeões, e Aston Villa, campeão da Copa da UEFA. E deu Paris Saint-Germain novamente, hein? Paris Saint-Germain 2, Aston Villa 1, o Paris Saint-Germain conquistando aí o seu bicampeonato da Supercopa da Europa. Jogo ontem com casa cheia e um jogo bastante interessante. E para encerrar o esporte internacional, eu tenho aqui, ó, seleção holandesa já contratou um novo técnico para a Copa de 2030. Então, seleção holandesa também, mais uma aí, a contratar um novo treinador, já pensando na Copa de 2030. Saiu, né? Tinha saído já o Ronald Koeman, né? O Koeman foi um grande jogador, foi um grande zagueiro do Barcelona. Pois é, ele saiu e agora o novo treinador da equipe da Holanda é o espanhol, ex-jogador Xavi. Foi um bom jogador, diga-se de passagem. Então, todo mundo se preparando aí para a Copa do Mundo de 2030. Já vai pintar o Arcobel e Cola no pedaço. Antes, mandando um abraço aqui para pessoal lá de Cachoeiro do Itapemirim, nosso amigo Marcos Thompson, né? Pessoal da GESP de Cachoeiro, sempre curtindo a gente. Obrigado aí pelo carinho. Eu sei que o trabalho de vocês é um trabalho aí nota 10. Arcobel e Cola com as notícias do futebol profissional do Espírito Santo, segunda divisão. Tem também o esporte amador de toda a região, sempre em nome da papelaria do Tiago. 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
0: Bom dia, Arcobel.
2: Bom dia, Fumanchu. Bom dia, galera ligada no Cultura Esportiva desta quinta-feira. Daqui a pouquinho, todas as informações em relação ao futebol profissional e também o esporte amador para a galera. 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Campeonato Capixaba da Série B, sétima rodada, jogos já confirmados pela federação. Amanhã, sexta-feira, a partir das 15 horas, direto do Robertão na Serra, tem GEL e CTE de Colatina. Também amanhã, às 19 horas, direto do Conilon, tem Linhares e 12. Já no sábado, tem Rive e Tupi de Vila Velha, a partir das 15 horas, lá no Arcílio Caiado, em Alegre. Fechando a rodada, domingo, tem Esporte Pinheiros, a partir das 15 horas, direto do Robertão. Estadual Feminino, federação também confirmando a primeira rodada para esse final de semana. Sábado, tem FC Estadual versus Vila Belense, às 15 horas no Engenheiro Araripe. No domingo tem Atlético Capixaba e MDE, às 15 horas no Sumaré. E fechando a rodada também no domingo, tem Árpia e América Esporte Clube, direto do Sernambi, às 15 horas. Nesse final de semana, nós vamos ter também a grande final da Copa Popular de Base, aqui da região sul. Então vai ser nesse sábado, a partir das 8 da manhã, no estádio Jerônimo Grilo, em São José de Fruteiras, Vargem Alta, na categoria Sub-10, Craques do Amanhã versus Conduru, Sub-12, Craques do Amanhã versus Conduru, Sub-14, Craques do Amanhã versus Renascer, e no Sub-16, Craques do Amanhã versus América. Então, essa grande final dessas categorias vai ser sábado, a partir das 8 da manhã, direto de São José de Fruteiras, Vargem Alta. Já pelo Campeonato Regional das Montanhas, segunda rodada também confirmado, vamos ao jogo de sábado. Tem São Pedro e Apeninos a partir das 3 da tarde lá em São Pedro. Tem Campestre e... Ou melhor, tem São Pedro e Monte Alverne às 3 da tarde, direto lá do São Pedro no sábado. Tem Campestre e Apeninos a partir das 3 da tarde lá no Campestre com a equipe do Povão na jogada. Tem Braço do Sul e Ubá às 3 da tarde lá no Braço do Sul. E tem Patrimônio do Ouro versus São Cristóvão da Serra, também às 3 da tarde lá no Patrimônio do Ouro. Aí no domingo, apenas uma partida, tem Corumbá e Olaria da Fazenda do Centro, às 3 da tarde lá no Corumbá. 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Um abraço, Manchu, e amanhã tem mais.
0: Amanhã é sexta-feira, vai sextar amanhã. Amanhã tem muito sorteio, tem Arcobel e Cola amanhã com resumão de final de semana. Amanhã tem mais Arcobel e Cola para vocês. Abraçando aqui a turma do bairro do Tiririca, lá em Cachoeiro de Itapimirim, lá no bairro Abelardo do Machado, né? Sempre com o radinho sintonizado na cultura e pronto para ouvir o Tadeu Arlete. Tadeu Arlete já vai pintar no pedaço, né? Trazendo as notícias de Vargem Alta e de toda a região serrana, que é muito importante, e sempre em nome da Hemoclin. 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
3: Tadeu Orlete.
0: Bom dia, Tadeu.
4: Muito bom dia, Fumanchu, bom dia aos ouvintes do Cultura Esportiva, sempre em nome da loja do Wilder, tudo para o homem do campo. 20 anos de parceria com você, mudas para sua horta, filhotes de 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Regional Gironda Soturno de Futsal. Amanhã, sexta-feira, os jogos da fase semifinal do masculino. Às 20h, no Ginásio de Esportes de Gironda. Tiriça e Meninos do Morro e, em seguida, Galaxy e Vila Sambra são jogos únicos e ninguém tem vantagem, Fumanchô. No futebol das categorias de base, Campeonato Sulino Sub-16, fase semifinal, jogo de volta. Amanhã, o Guaçuí recebe o Prosperidade no jogo de ida. O Guaçuí venceu por 3-0 e agora, jogando em casa, tem grande vantagem. A missão é complicada para os garotos do Prosper. Pela Copa Popular, é a final regional sul, neste sábado às 20h, no estádio Jerônimo Grilo, em Fruteiras Nova. No Sub-10 e no Sub-12, os craques do amanhã enfrentam a garotada do Conduru. No Sub-14, craques do amanhã e Renascer, e no Sub-16, Craques do Amanhã e América de Castelo. Os campeões regionais serão conhecidos no sábado e eles já voltam a campo no domingo, às 20h, no estádio Kleber Andrade, onde será disputada a final geral da Copa Popular. Campeonato Comunitário de Futebol de Vargem Alta, primeira rodada, Fumanchu. Hoje, às 20h, em Fruteiras, tem Vila Esperança e Vila Maria. Dois jogos amanhã, sexta-feira, às 19h30, em Fruteiras Nova, tem Beira Rio e Flamenguinho, e às 20h, no estádio Almiro Frante, tem Vargem Alta e Operário. Dois jogos no sábado, no fechamento da primeira rodada. Às 15h, o Castelinho recebe o Capivara e o Departamento recebe o Jaciguá. E depois da pausa, o Campeonato de Futebol de Alfredo Chaves também vai retornar nesse final de semana. É a sexta rodada, com jogos no estádio Carlos Soares Pinto, no centro de Alfredo Chaves. Domingo, às 9h30, tem Quarto Território e Santo Antônio, e ao meio-dia, Macrina e Caco do Pote. Amistosos do futebol amador, Fumanchu, sábado às 15h, na Fazenda do Estado, São Bento do Aracê e Brejaubinha. Em Paraíso, Paraíso e SPG Alto Gironda. em Taquarussu, São Brás de Maravilha e Caxixe, no campo do Fluminense de Jacu, Amigos do Fofão e Master Virgínia Nova. Em Gironda, Mineração Capixaba e Pedra Branca. No domingo, às 8 da manhã, em Córrego Alto, o Master do Córrego Alto recebe o Master do Tiririca e às 9 da manhã, lá no campo da Água Limpa, tem o Cinquentão do Limoeiro recebendo o Pedra Lisa de Pacotuba. Trazendo as informações da bocha, Fumanchu, campeonato de bocha individual de Jaciguá,

0: É toda sua, Fumanchu. É,
1: mas amanhã nós estaremos repetindo aqui os amistosos da região serrana, hein? Amistosos da região serrana, da Deolete vai mandar, e nós estaremos passando aqui amanhã, divulgando amanhã para vocês. 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Quarto campeonato municipal de bocha entre famílias, nós tivemos o início da rodada ontem. Ontem, quarta-feira, nós tivemos família Ragazzi 3, família Coradini 0. 3-0 para o Ragazzi em cima do Coradini. Hoje, quinta-feira, às 19 horas, nós teremos família do Santos e família Ragazzi. Ragazzi estava devendo um jogo, por isso jogou ontem e vai jogar hoje. Vai ser lá no Braço do Sul. Hoje tem família Pereira contra Souza, lá no Córrego da Prata. E hoje tem família Silva contra a família Malvestil, lá no Castelo 3. Amanhã eu passo os jogos de sexta e também os de sábado. É, temos aqui, abraçando aqui o nosso amigo Pedrinho Pacutuba, né? Aniversário de sábado, hein? Sábado lá no campo do São João da Mata, a partir das 10 horas, aquele bate-papo sobre futebol, sobre aquela amizade especial, né? Vai ter almoço, vai ter confraternização, vai ficar legal, hein? Lá no campo do São João da Mata, muita gente vai para lá. E tá aqui, ó, 14º torneio de futebol entre famílias lá do Pedregulho. Vai ser dia 6 de setembro, hein? 6 de setembro, uma programação muito boa, começa a celebração, almoço, forró com Luciano Feijoli, show com Garotos Tradição, a bola rolando a partir das 8h30, dia 6 de setembro, 14º torneio de futebol entre famílias, lá de Pedregulho, sempre fica bom, bom demais. 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Vamos tocando a bola para frente aqui, falando um pouquinho do social. 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

0: 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Eu queria que deixar um sentimentos de todos nós da cultura, a família Zagotto. A família Zagotto pelo falecimento do senhor, do jovem, né? Leomar Zagotto. Leomar Zagotto é o popular Léo. Léo tinha um barzinho ali pertinho da delegacia, em frente à casa do doutor Felício, né? Amigo da galera toda. Então, é o popular bar do Léo. Então, infelizmente, o Léo Zagotto, né, partiu para o outro lado. O corpo está sendo velado na capela mortuária de Castelo. O sepultamento do Leomar Zagotto, popular Léo do Bar, né, vai ser hoje às 16h, no cemitério de Castelo. Ainda na parte religiosa, hoje é dia da missa, hein? Hoje é celebração eucarística. Hoje, como todo dia 13, no Santuário de Aracuí. Hoje, a partir das 15h, no Santuário de Aracuí, né? Você que vai participar, que gosta de participar, esquece de levar 1 quilo de alimento não, tá? Esquece de levar 1 quilo de alimento não, que tem muita gente precisando. Então, hoje tem a missa lá no Santuário de Aracuí, a partir das 15h, e você está sendo convidado. Tem uma nota de perdido aqui, foi perdido uma chave da Fó. Uma chave da Fó. Sabe, se perdido foi na Rua Moura, Rua Corinto Silva ali, que em frente ao Espetinho Dalbem, Espetinho Dalbem até o bar do Paulinho Pedruzzi, foi perdida essa chave. Qualquer dúvida aí, pode entregar no Espetinho Dalbem, tá legal? É uma chave da Fó. Vai lá, entrega, o cara vai, né, vai abrir uma cervejinha para você, fazer aquela amizade e tal, e você vai ajeitar a vida do cara, porque perdeu a chave. Se for codificado, então, é complicado. Daqui a pouquinho tem o Alexandre Garcia. Alexandre Garcia vai falar da declaração do presidente Lula sobre o IA. IA, esse negócio de IA aí tá complicado, né? Tem que saber opinar, senão opina errado, né? E o presidente Lula vai falar sobre o IA, inteligência, né? Não é fácil, não. E vai falar mais também sobre ministério. Mas sobre o ministério, tá prometendo, se caso venha vencer a eleição, criar mais um ministério. Já temos 30, 40 já, vai colocar mais uma ainda, vai só onerar, né? Só vai onerar. Mas é quem vai explicar tudo sobre isso aí, sobre a declaração do presidente sobre IA, vai falar também sobre ministério, é o Alexandre Garcia, logo depois do Cultura Esportiva.
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2: Para vocês também, um ótimo dia. 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

0: Fato Mestre.
1: Carlos de Sousa. 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Bom dia mesmo. Luiz Fumanchu. Alô, alô, Castelo. Deus tá no controle. Aqui estamos nesta quinta-feira, 13 de agosto de 2026, lua nova. Faltam 146 dias para o término do ano e hoje, com amor e confiança, rezamos com Santa Dulce dos Pobres, Maria Rita de Souza Lopes Pontes, que nasceu na Bahia em 16 de maio de 1914. Desde a adolescência ajudava os mendigos carentes nas ruas de Salvador. Aos 13 anos de idade, foi recusada no convento de Santa Clara por ser muito jovem. Entretanto, em 1932, entrou para a Congregação das Irmãs Missionárias Imaculada Conceição da Mãe de Deus, em Sergipe. Em 1934, fez votos tornando-se freira, tomando o nome de Dulce, de Irmã Dulce dos Pobres, Irmã Dulce, em homenagem a sua mãezinha. Em 1936, fundou a União Operária de São Francisco. Em 1980, o Papa São João Paulo II veio ao Brasil e entregou a ela um terço. Disse à Irmã Dulce: continue, Irmã Dulce, continue. E ela continuou, falecendo em 13 de maio de 1992. O Vaticano confirmou dois milagres atribuídos à intercessão de Santa Dulce dos Pobres. Uma mulher, após um parto desenganada pelos médicos, doente após o parto, foi totalmente curada. Em 2019, o Papa Francisco declarou Santa Dulce dos Pobres, ela que curou também um músico. Segundo milagre confirmado foi o músico que estava cego há 14 anos e voltou a enxergar graças a Santa Dulce. E hoje pedimos: Santa Dulce dos Pobres, rogai por nós. Amém. 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Falo e repito: Lance Esportes. Fluminense demite técnico Luiz Ubeldia. Flamengo traz empate do Mineirão e hoje tem Vasco e Botafogo em campo pela Sul-Americana. Agora tem o show de notícias. Fluminense! Fluminense demitiu o técnico argentino Luiz Ubeldia. Confirmaram a demissão dele agora pela manhã. Fluminense demitiu o treinador. Também deixam o clube todos que estavam trabalhando como auxiliares dele. Preparador físico Lucas Vivas. Os três auxiliares, Max Cubeiras, Alejandro Escobar e Carlos Crueso. Com a sua experiência de muitos anos de futebol dentro e fora de campo, Luiz Fumanchu, era hora de demitir, estava na hora, tá certo, Fluminense, Fumancha?
2: O futebol sobrevive através dos resultados, né? Negativo, positivo, mas empatando demais, quase 8, 9 jogos empatando, né? O time envelheceu, de repente, você jogando com o Hulk, com 40, com Cano, com 40, com Ganso, com 40, eu acho que era a hora certa de mudar.
1: Pois é, assume treinamento o técnico interino agora é o ex-volante Marcão, auxiliar permanente do clube, que já comanda o Fluminense contra o Palmeiras. Jogão de bola que a Cultura transmite sábado, 4:30 da tarde, direto do Rio de Janeiro, Fluminense e Palmeiras. Depois o Luiz vai anunciar um novo treinador. Vários nomes surgiram nesses dias e que estava na corda bamba já, o Luiz Ubeldia. Por exemplo, surgiu o nome de Fred, ex-jogador, atual treinador do time sub-20. Surgiu também o nome do Odair Helmans. Mas o nome mais citado e mais perto de um acerto é Thiago Nunes, ex-treinador do Atlético Paranaense, do Corinthians e até do Aliança Lima do Peru. Thiago Nunes está no Brasil para acertar com o Fluminense, já aguardando isso ir acontecer já há uma semana. Seguimos. Botafogo! Oitavas de final é a Copa Sul-Americana em destaque. O Botafogo está em Cusco, no Peru, para encarar o Cienciano. Atenção para o horário, 9:30 PM, no estádio Garcilaso de la Vega. Transmissão do canal Paramount. O Botafogo vai a campo com o time que considera ideal o treinador e quer vencer fora, pelo menos, e trazer um empate para definir aqui no Rio na próxima semana. Começa o Alvinegro, Carioca, goleiro Arlisson, Vitinho, Ferrarese, Justino e Alex Telles, Huguinho, Medina, Danilo e Montoro, no ataque Matheus Martins e o Arthur Cabral, o perigoso Cienciano, do Peru de Cusco, no Peru do goleiro Espinosa, de Cabejo, Becerra, de Almadarian e Martias na lateral esquerda, Caparó, Barreto, Romberg e Christian Souza, o fino da bola no ataque, Sucar e Bandeira. Jogo da volta semana que vem aqui no Rio, repito, logo mais Botafogo em campo, 9:30 PM. A seguir, Flamengo e Vasco, todo mundo ouve, todo mundo gosta. 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Faltam dois gigantes do futebol brasileiro. Caldeirão vai ferver logo mais 7:00 PM com todos. Todos os ingressos vendidos, lotação máxima hoje na Colina. Jogo de ida, oitavas de final, já o Vasco pegando o Olímpia do Paraguai. Vasco vai, contudo, não terá ainda os novos contratados. Sousa e Colídio, se o Vasco avançar às quartas de final, aí sim, já pode jogar as quartas de final da Sul-Americana. Nessa fase agora não puderam ser inscritos ainda. O Vasco vai prover a estreia desses dois, domingo contra o Santos, já pelo Campeonato Brasileiro. Logo mais 7:00 PM, transmissão do Paramount Plus, direto de São Januário, com a arbitragem argentina de Dário Herrera. O Vasco da Gama desfalcado de Carlos Cuesta, de Andrés Gomes e de Brenner, todos os três machucados. O técnico português Pedro Emanuel manda campo. Léo Jardim, Paulo Henrique, Saldívia, Robert Renan e Cuiabano. Tchê, Jair, Thiago Mendes e Nuno Moreira no ataque, Adson e o Spinelli, o Olímpio do Paraguai, do goleiro Oliveira, de Raul Cáceres, de Vargas, Bentaberri e Matheus Gamarra, Sanches, Quintana, Delmas e Romeu Benítez no ataque, Fernando Cardoso e o perigoso Brian Romero. Lembrando que o Vasco deverá receber hoje, o presidente Pedrinho deverá receber nas mãos hoje mais 120 milhões do grupo La Máquia, e o Pedrinho resolveu buscar mesmo o zagueiro do Fenerbahçe da Turquia, Diego Carlos. Está quase fechado para reforçar a zaga do Vasco da Gama. Seguimos. Mineirão com 60.946 presentes, 5 milhões de renda ontem em Belo Horizonte. Arroyo marcou para o Cruzeiro aos 8 minutos do segundo tempo, logo aos 22 empatou o Lucas Paquetá, que estava em campo menos em um minuto, de opção do banco de reserva, em um minuto empatou o jogo para o Flamengo. 1-1 Flamengo, 1 Cruzeiro, com a palavra, Fumancha.
2: Jogo, resultado justo.
1: Preocupação.
2: Resultado justo, e 1-1, o Cruzeiro fez 1-0, bonito gol do Arroio. Depois Paquetá, que tinha entrado em campo, foi lá e empatou a partida. Então um jogo bastante equilibrado, não tem nada decidido. Melhor pro Flamengo, que jogou fora, né? Jogou na casa do adversário. Agora, se fizer bem feito o dever de casa, tem tudo para passar. Mas o time do Cruzeiro tem um bom time também. Então nada definido ainda, o jogo tá igual para igual.
1: Então, para a próxima rodada, a fumaça diz respeito a Bruno Henrique, uma entrada faltosa. Rapaz, o cara entrou para arrebentar, hein? O Matheus Henrique entrou para arrebentar o Bruno Henrique, não foi nem expulso. O Bruno Henrique saiu machucado, deixou o estádio mancando, faz tratamento agora para ver se pega. Domingo, 18h30, o Mirassol, lá no Maião, em São Paulo. Forte abraço, Fumancha! A paz de Jesus e o amor de Maria.
2: É, tá aí, o Vasco jogando hoje contra o Olímpia em São Januário, joga em casa, né? Thiago Mendes vivendo um bom momento, o Flamengo conseguiu um bom resultado fora de casa, mas em se tratando de Cruzeiro, que tem bons jogadores também, tá tudo igual ainda, o jogo será decidido no Maracanã. Fluminense atrás do novo treinador, Zubeldía não aguentou, dançou, né? Também o Fluminense é o terceiro pior ataque do Brasil após a Copa do Mundo. Então, não tá dando resultado, o Marcão vai ser o treinador interino contra o Palmeiras no próximo final de semana pelo Brasileirão. E tem o Botafogo que pega lá em Cusco. Cusco, lá no Peru, tem 3.546 metros quadrados. E o Frank Carvalho montando a estratégia para conseguir sair de lá vivo e depois decidir os jogos aqui no Maracanã. Abraçando aqui minha amiga Lúcia de Santa Helena, hein? Lúcia Selva, a Lúcia de Santa Helena, está fazendo aniversário hoje. Será que vai ter alguma coisa por lá hoje? Acredito que sim. 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

0: amanhã, Esporte Clube do Recife, Londrina, amanhã tem São Bernardo e Botafogo de Ribeirão Preto. Então amanhã a gente dá uma geral aí na Série A, B, C e D pra rapaziada. 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Na Cultura são 12 horas e 7 minutinhos. Na sequência, vocês vão ficar com Alexandre Garcia. Depois tem o Show da Tarde com Marcos Faé. E amanhã, a partir das 11, com muito sorteio, tem mais Negrão pra vocês.
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0: Boa tarde, ouvintes da Cultura FM.
1: O presidente Lula fez uma declaração dizendo que o Brasil, em inteligência artificial, será o dono do seu próprio nariz. Gente, eu queria saber como, de que jeito. Gostaria de saber, porque, olha só, nós temos abundância de minério de ferro e compramos trilho da China. Trilho. Trilho é uma coisa rudimentar. Trilho vai saindo lá, não tem nem mistério. Fazer um automóvel também, nós temos montadoras. Mas por que não vendemos para a China, que tem 1 milhão e 300 milhões de chineses? Não, a gente manda para a China minério de ferro. E aí o minério de ferro lá eles transformam em aço e transformam em carro e vendem para a gente. Nós não temos capacidade disso, de coisas, digamos, rudimentares, que não têm a sofisticação de inteligência artificial. A Índia, que tem 1 milhão e 400 milhões de indianos, está muito à nossa frente na tecnologia digital. Os de sucesso do Brasil nessa área nem estão no Brasil. Estão na Califórnia, os brasileiros, ou em Singapura. E o Lula diz isso. Será que ele sabe? Será que ele pensa que o nosso cérebro é capaz de acreditar nisso? Sim, nós fazemos o cacê. Eu ontem fui de Brasília para São Paulo num avião feito pela Embraer, excelente avião. Primeira vez que voei nesse avião foi de São Petersburgo para Varsóvia. Ou seja, está no mundo inteiro esse excelente avião da Embraer. A gente é capaz de fazer aviões, sim. Mas a Embraer é uma raridade, tem algumas poucas raridades. O Brasil não está preparado para isso, não tem escola que prepare para isso. Por quê? Porque isso começa no ensino básico. E eu vejo, ontem foi o Dia Mundial da Caligrafia. Nada a ver com escrita manual, o que eu vou dizer, mas é o domínio da língua portuguesa. Não temos mais esse professor de Ponta Grossa, professor estadual, né, que estava pedindo fotografia da aluna nua, né, ameaçava, ou você vai reprovar. Que língua é essa? Ou vai ser reprovada. Quem reprova é o professor e não a aluna. Né? Até nos políticos, né, essa fala do Haddad, atribuída ao Haddad, dizendo que eu já avisei a minha esposa que a partir de 5 de outubro ela vai dormir com o próximo governador de São Paulo. Aí eu fiquei pensando, quando vocês casaram, o juiz disse, ou o padre disse, eu vos declaro esposo e esposa? Ou foi marido e mulher? Então, a gente não está habituado sequer à língua que a gente usa. E Lula vem dizer que nós não vamos ter o nosso próprio nariz. Agora eu vejo outra notícia também. Que a gente vai ter inteligência artificial por nossa conta. Tem outra coisa também. Estão anunciando que Lula vai criar um novo ministério antes da eleição. Em vez de 39, vai ser 40, piada pronta, né? Porque vai criar o Ministério da Segurança Pública. Essa incrível

0: mania da assembleia sindical, reunião, vamos fazer uma reunião, vamos fazer uma reunião aqui, vamos fazer um ministério. Ah, tem problema de segurança pública? Vamos fazer um ministério. Não, piora a situação, porque vai gastar mais com o ministério, vai dar mais emprego a burocrata. Quando tem que dar apoio na rua ao policial, isso sim. Né? Perguntem lá em Goiás o que foi feito. Em Goiás está um estado seguro. Né? Perguntem lá o que fizeram em Nova York, naqueles tempos de tolerância zero. Né? É o apoio à polícia. Os assassinatos e os assaltos despencaram no governo federal anterior, porque a polícia teve todo o apoio, todo o incentivo do presidente da República. O presidente tem que tomar partido da polícia e não dos bandidos, não dos meninos que roubam o celular apenas para tomar uma cervejinha, não é? De São Paulo, Alexandre Garcia.
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2: Beleza, beleza, beleza, beleza, beleza, beleza, beleza. Chegando com o Show da Tarde da Cultura, com muita paz no coração, muita alegria, sempre agradecendo, é claro, nosso Papai do Céu por mais oportunidades, junto com você, a 101,7, primeiro lugar em todo o sul do estado e no seu coração, hein? Show da Tarde! Hoje, quinta-feira, 13 de agosto de 2026, está fazendo aniversário, saúde e paz no seu coração. 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
2: 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E a hora certa na Cultura, agora 12:20.

vocês, Leandro.

0: sucesso toca aqui na Cultura. Hoje em quinta-feira. Olha, quinta-feira não tem nada a ver com sexta-feira 13, não, hein? Apesar de ser quinta-feira 13, tem nada a ver com a sexta-feira. Vamos que vamos, hein? Um abraço aqui, negócio é sério, rapaz, não brinca com isso não. Negócio é sério, hein? Olha, quinta-feira e a sexta-feira já tá na retrovisor, hein? Olha lá, hein? A galera que tá trabalhando de olho na sexta-feira. Olha o patrão aí do lado aí, meu irmão. Olha o patrão aí, ó. Eu, hein? Bora produzir. 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
1: Música linda pra você, Léo Magalhães, na tarde desta quinta-feira bacana, quinta-feira maravilhosa, meu irmão. 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

0: Rose.
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0: 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E a hora certa. Na Cultura agora 1:25. 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
0: Olha a previsão do tempo para esta próxima sexta-feira. Na Grande Vitória, sol e muitas nuvens, sem previsão de chuva, temperatura mínima 18 graus e a máxima chega a 28. Na nossa região, a região sul, sol entre muitas nuvens, sem previsão de chuva. Nas áreas menos elevadas, a temperatura mínima 17 graus e a máxima chega a 27 graus. Na região serrana, a temperatura mínima 17 graus e a máxima é de 26 graus.
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0: Girando com a notícia, Ney Carvalho trazendo as informações. Boa tarde, Ney.
1: Boa tarde, Marcos Faen. Boa tarde, os ouvintes da Rádio Cultura FM. Uma mulher foi detida na noite desta última quarta-feira, dia 12 de agosto, em Cachoeiro de Itapemirim, suspeita de exigir R$150 para devolver o celular de um homem. Segundo a Guarda Municipal, a suspeita teria combinado um encontro com a mãe do proprietário do aparelho para receber o dinheiro em troca da devolução do telefone. A negociação aconteceu na Avenida Beira Rio, onde agentes da Guarda Municipal realizaram a abordagem e deram voz de prisão à mulher. A ocorrência foi encaminhada à Polícia Civil e registrada inicialmente como extorsão. O caso será investigado. Em Cachoeiro de Itapemirim, policiais militares do 9º Batalhão apreenderam 132 porções de cocaína durante uma ação de combate ao tráfico de drogas no bairro Valão. Um suspeito foi detido. Durante patrulhamento na tarde dessa última quarta-feira, dia 12 de agosto, as equipes receberam informações de que um indivíduo estaria realizando o fracionamento e a distribuição de entorpecentes na região. Foi montado, portanto, um cerco e realizado o monitoramento do suspeito. Em seguida, ele seria observado entrando em uma residência na rua Ana Maria Amaral e manuseando materiais sob a escadaria do imóvel. Após deixar o local, os militares o abordaram nas proximidades da rua Abelardo Machado. Durante as diligências, as equipes retornaram ao ponto anteriormente monitorado e localizaram a cocaína, materiais utilizados para o fracionamento e embalagem, além de outros elementos relacionados à ocorrência. O suspeito portava a quantia de R$350 em espécie e um telefone celular. Ele foi apreendido e encaminhado juntamente com todo o material recolhido à 7ª Delegacia Regional de Polícia Civil para as providências cabíveis. 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

0: linda, linda, linda Yasmin Santos, raça negra. Menina mulher, ótima tarde pra gente, hein?
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0: 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É no Purus Clube, hein? 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Aquele pagodinho diferente, né? E você que tá afim de participar, quer faturar aqui um par de ingressos, manda pra gente assim, ó, tardezinha do Purus. 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Neste sábado, no Purus Clube, tem projeto feijoada, arte samba, DJ Barbosa e, é claro, você é o nosso convidado. Tem food truck, tem drinks, espaço kids. Pode mandar aqui no nosso WhatsApp, corre lá. Manda a frase, tardezinha do Purus. Pronto, pra você concorrer a esse par de ingressos, pra você curtir uma tarde diferente, né? 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
1: Show da Tarde da Cultura, olha só, utilidade pública, foi perdido um celular, não é? Foi perdido um celular lá na comunidade de Jacu e a nossa amiga a Laiane lá de Jacu, ela encontrou um celular preto A52. E quem quiser entrar em contato com a Laiane, você que perdeu esse celular, quer entrar em contato com ela para pegar o seu celular, você pode entrar em contato pelo telefone 999851545. O celular está com a Laiane lá em Jacu. Você que participou desse evento que teve em Jacu, essa festa em Jacu no último final de semana, né, e perdeu um celular, o A52, pode entrar em contato com a Laiane, que pelo telefone 28 999 85 1545. Utilidade pública aqui na Cultura.

Rodolfo, música linda, né? Música nova. Se é sucesso, toca aqui na Cultura. E é claro, você confere. Bacana, show da tarde da Cultura, final de semana tá chegando e tá chegando a sexta-feira. Quer fazer aquele almoço aí? Bacana, final de semana.

já sabe como que é a sexta-feira, não é? 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

Verdade arregaça, Bichote. Olha na Cultura, 12h28, utilidade pública aqui na Cultura. Olha, foi encontrado um celular preto A52, lá na comunidade de Jacu, não é? Aconteceu aí a festa em Jacu e a nossa amiga Laiane, ela encontrou um celular A52 preto, né? E pediu quem for o dono entrar em contato pelo telefone 999-85-1545, né? Pode entrar em contato com a Laiane no telefone 999-85-1545. Portanto, então, você que perdeu aí um celular A52, a Laiane está com esse celular e quer devolver ao seu dono. O telefone é o 999-85-1545 para você entrar em contato com a Laiane e ela te devolver o celular. Tá na comunidade de Jacu, tá certo? Utilidade pública aqui na Cultura. Um rápido intervalo comercial, eu já volto com mais show.

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0: Girando com a notícia, Humberto Rocha trazendo as informações. Boa tarde, Humberto.
1: Uma ótima tarde para você também, amigo Marcos Faé e ouvintes do Show da Tarde da Cultura. Um adolescente de 16 anos foi apreendido ontem, suspeito de envolvimento na morte de Fabrício da Rocha Mota, que foi espancado em uma ponte de pedestres lá em Cachoeiro de Itapimirim. Esse fato aconteceu no último domingo, dia 9. Segundo a Polícia Civil, o crime teria sido motivado por uma dívida da vítima. De acordo com o jornalista Vitor Vogas, em coluna publicada hoje em A Gazeta, a disputa pelas 10 vagas do Espírito Santo na Câmara dos Deputados está concentrada em 6 chapas, que, segundo a análise, são as que apresentam condições reais de eleger pelo menos um deputado. Na Federação Brasil da Esperança, os nomes mais competitivos são Irini, Jaque Rocha e João Coser. Na União Progressista, aparecem Da Vitória e Marcelo Santos, com Messias Donato, Bruno Rezende e Amaro Neto correndo por fora. No PL, os principais nomes são Givan, da Federal, e Lucas Polesi, seguidos por Neucimar Fraga e Carlos Von. No Podemos, a disputa é considerada equilibrada, com destaque para Thiago Hoffmann, Manu e Freitas. No Republicanos, Voga cita Capitão Assis, Eric Musso, Agente Dias, Coronel Ramalho e Manato como os nomes mais competitivos. A análise é uma projeção do jornalista. Segundo ele próprio, o cenário ainda pode sofrer alterações até o registro definitivo das candidaturas. E o programa Jogo da Verdade hoje trouxe uma entrevista muito esclarecedora e proveitosa com o ex-governador do Espírito Santo e candidato ao Senado, Renato Casagrande. Em uma entrevista franca e objetiva, o Dr. César Nemer abordou temas importantes da trajetória política de Casagrande, suas realizações e os desafios do Espírito Santo. 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

Olha, tá rolando pra você aqui um par de ingressos pra primeira tardezinha do Porus. Acontece neste sábado, dia 15 de agosto, hein? A partir das 3 da tarde. Tá afim de faturar esse par de ingressos? Pra você curtir aqui, ó, Projeto Feijoada, Arte Samba, DJ Barbosa, vai ter lá, ó, Food Trucks, Drinks, Espaço Kids. Corre lá então no nosso WhatsApp, que daqui a pouquinho, finalzinho do programa, tem sorteio. Valendo um par de ingressos. Corre lá então, hein? Daqui a pouquinho tem sorteio, quem sabe você fatura.

0: ao comando, Marcos Faé.
1: Chegando ao finalzinho, finalzinho de mais um show da Tarde da Cultura.
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1: Parabéns, parabéns para o Gelson Gava, do Córrego do Ipê, Eduarda Alves, de Conceição do Castelo, Anael Neves Pereira, de Baiminas, Cachoeiro, Dona Helena Cisconeto Fazolo, 88 anos, de Monte Alverne, Ayla Maria Mauri, 1 ano, de Capivara Muqui, também Luiz Victor Crevelari, 7 anos, de Pozo Alto, Edmar Xavier, de Mimoso do Sul, Tarcísio Antônio, de São José da Bela Vista, Conceição do Castelo. Esses são os aniversariantes desta data maravilhosa. Muitos e muitos anos de vida são os votos da nossa cultura a todos vocês. Olha só, você que participou aqui do sorteio, né? O sorteio da tardezinha para faturar aqui dois pares de ingresso, não é? Isso, participou aqui através do nosso WhatsApp da tardezinha do Purus, a primeira tardezinha do Purus, faturando um par de ingressos. A Josileia Moulin Gonçalves faturou um par de ingressos, também mais um par de ingressos, o Marquinho Nascimento Dorigo. A Josileia Moulino Gonçalves faturou um par de ingressos e também mais um par de ingressos, o Marquinho Nascimento Marquinho Nascimento Dorigo faturou também um par de ingressos pra curtir aí a primeira tardezinha do Purus Clube. 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Vou ficando por aqui, vem chegando uma mensagem especial do padre Fábio de Melo e logo após teremos sequência máxima, 1 hora de muita música sem intervalo comercial. Amanhã eu tô de volta com Patrulha dos Municípios e o Show da Tarde da Cultura.

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4: Olá, meus amigos, estamos começando mais um programa Palavras de Vida e obrigado pela sua companhia, pelo seu carinho.
5: E a preguiça hoje é uma coisa terrível. Por quê? Ela está diretamente ligada à fragilidade. Eu não sei onde é que começou isso, o que é uma realidade muito concreta é que nós estamos perdendo a capacidade de viver sacrifícios. Gente, nós queremos tudo muito fácil. Se aquilo vai dar um pouquinho de trabalho, a gente acha que não vale a pena, a gente deixa pra lá. Eu vi histórias do meu lado, não tô contando coisas que eu só vi de longe, não. Eu vi muita gente ao meu lado não dar certo, por quê? Porque não quis fazer o sacrifício na hora certa. Não quis estudar naquele colégio, por quê? Porque ele era exigente demais. Ah, vai pro outro que é mais ou menos, que não vai dar tanto trabalho assim. Isso é honesto? É honesto a gente trocar aquilo que vai nos preparar melhor para o futuro só porque nós vamos ter que sofrer um pouquinho mais? Não é possível. Essa ascese cristã, né, que muita gente critica, a igreja pregou demais o sacrifício. Eu posso até concordar que em alguns momentos isso foi exagerada, a pregação. Mas hoje também, essa cultura laissez-faire, né, faz o que quer, deixa pra, é tudo muito solto. Isso não vai construir gente também. Se eu quero um resultado, eu tenho que saber que para conseguir aquele resultado no futuro, eu tenho que me empenhar no presente. Não dá certo, gente. Não vai dar certo se você deixar crescer de qualquer jeito, se você não impor limites, se você não disser não na hora certa, se não disser o sim na hora certa, se você não tiver aquele sacrifício todo dia, fazer a lição de casa. Não é só filho que tem que fazer a lição de casa. Pai e mãe tem que fazer a lição de casa. E o que é a lição de casa? Como foi o dia hoje? Onde que você foi? Como é que foi aquela história lá? Não se trata de investigar, não. Se trata de ficar amigo, de procurar estabelecer esse diálogo, que dá trabalho. É chato mesmo. Às vezes você chega em casa cansado, precisando de um descanso, e você chega lá querendo ficar livre de todo mundo, e aí você acaba abrindo mão disso. Tudo bem, um dia não dá, tá cansado demais, mas você não pode abrir mão disso todo dia. Quantas vezes você tem, vê os menininhos, né, pequenininhos, eu falo isso no livro Sequestro da Subjetividade, Quem Me Roubou de Mim. Tem exemplos lá concretos de uma mãe que não consegue lidar com o filho de 5 anos, o filho de 5 anos manda nela. Tem total autoridade sobre ela, por quê? Porque ela tem medo de contrariar a criança. Então nós precisamos tomar muito cuidado, porque às vezes nós, ao não impor o limite na hora certa, a gente acaba plantando um problema muito sério para o futuro.
6: Derrame sobre nós a bênção do Deus Todo-Poderoso, Ele que é Pai, Filho e Espírito Santo. Amém.
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8: Eu sou o padre Fábio de Mello.

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0: gostou, pode fazer barulho aí pra nós.
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0: em Castelo, 4:05.
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Malvadão tá na área. Anda comigo, companheiro. Uma ótima tarde para toda a nossa Castelo, uma ótima tarde para você, ligado em 101.7 no sul do estado do Espírito Santo, Leste Mineiro e Baixada Campista, você na sua casa, no seu carro, no seu trabalho, no seu lazer, aonde quer que você esteja. Obrigado pelo primeiro lugar. 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Pode mandar a sua mensagem de texto no WhatsApp 28 3542 10.

essa carroça de moda boa. Acertou de novo, Malandrinho, Country Beat, Rio Negro e Solimões. Apaixona muita gente.

0: Cultura FM, você liga, é sucesso a toda hora, João Bosco e Gabriel e Marco Brasil Filho, a Melô do Malvadão. Christian Ralph, Esse Amor Que Me Mata. Mariana Fagundes, Amor Daqueles. Mato Grosso e Matias, A Sorte Tem Quem Acredita Nela. Country Beat, Rio Negro e Solimões, apaixona muita gente. Na Premeraça, agora 5:26. 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
1: Reinaldo Botelho.
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0: Antônio Rigoni de Castelo pedindo para ouvir o Menino da Canoa, mandando para os seis netos. Abraço. Jim Garcia no Monte Pio. Também participando com a gente, mandando abraço para Lucas, nem Diniz, o Silvio, o CI, o Fabiano, o Fabrício, o Carlinho, Denilson, Matheus Souza, também o Adriano da farmácia e a galera do Grupo Gracial. Quem mais está com a gente? Matheus Trevesani de Japira, interior de Linhares, está dizendo que o sol está quente por lá. Está pedindo para ouvir Marcas com Roberta Miranda. Vamos ao bloco de informações e já eu volto atendendo o seu pedido musical.
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É pra você que eu faço tudo com a maior alegria. 4:36. 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Tá mandando a mensagem para você faturar esse ingresso. João Neto e Frederico e Panda, o campeão, e falou e disse.

0: As melhores músicas do seu rádio estão aqui em 101.7. Vitor Fernandes, Falta Eu, Barreirito, Menino da Canoa, Juan e Leandro e Danilo Davi, Fofoca do Ano, Roberta Miranda, Marcas, Jonete, Frederico e Panda, O Campeão e Falou e Disse. Na primeiraça, agora 4:53, hora certa na cultura e nome da massa de pastel Pablitos. 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
1: Reinaldo Botelho.
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0: Recadinho no WhatsApp. Valmir Rabelo, do Nova Brasília e Governador Lindenberg, pedindo para ouvir 1, 2, 3, é com Jean e Giovanni. O Alex da Esplanada, mandando abraço para o amigo Gelson Gava, do Córrego do Ipê, aniversariante de hoje. Parabéns ao Gelson, felicidades e muita saúde. Tá pedindo a música Vivendo Aqui no Mato. Vamos ao bloco de informações e já já eu volto abrindo mais uma porteira do nosso Cultura Sertaneja. Aguenta a mão aí!

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0: Em Castelo, 5:03.
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0: Malvadão continua na área. Anda comigo, companheiro. Um ótimo fim de tarde para você ligado aqui em 101.7. Entramos na última hora da tarde dessa quinta-feira, abrindo mais uma porteira do Cultura Sertaneja no oferecimento Weber Madeiras Tratadas em Pinga Fogo, Conceição do Castelo, soluções em eucalipto tratado para obras, cerca, telhados, galpões, decks e muito mais. 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Hoje no Baú Sertanejo, dica do ouvinte, Gigan e Gigovani. Teremos a previsão do tempo, as homenagens a você que está aniversariando e a cotação do café. 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Canta coleirinho e sorta na pista da 101.7. Eduardo Costa, bem simplesinho.
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0: Gustavo Lima, meu amigo. Tudo bem?
1: Obrigado, amado.
2: Você está ligado na frequência modulada em 101.7 Cultura FM. Daí o Amado Batista com o Gustavo Lima, Alucinação. Zanete Cristiano com Trio Parada Dura, Vivendo Aqui no Mato. Eduardo Costa, Bem Simplesinho. Na primeiraça, agora 5:18. 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
4: WhatsApp.
2: Vamos lá. Abraço aqui para o Marconcini, no Morro do Amaral. Ligado na primeiraça, pediu para ouvir o Pinguço. É com Trio Parada Dura, vai na sequência. Denilson do Bom Jardim, na Vila do Café. Tá dizendo que tá cansado, chegando da panha de café. Vamos agora abrir o nosso baú sertanejo, que é dica do ouvinte. Canta, coleirinho, que é modão pra gente arrastar a sola da bota. Gigan e Giovanni, 1, 2, 3.

0: no Cultura Sertaneja. Todo mundo, menos eu. Na primeiraça, agora 5:25.
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0: Já já voltaremos com a reta final do Cultura Sertaneja no oferecimento. 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Meu amigo Bacana, lá no Bar do Bacana, alô Bacana, lá no bairro Pedro Rigo, Bacana fazendo aquele tiragosto no capricho. E a nossa amiga Fernandinha atendendo com muito carinho aquela cerveja super gelada. Bacana, prepara o capinado que amanhã o malvadão vai estar na arena. Já já voltaremos.

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4: Muito boa tarde aos ouvintes do Cultura Sertaneja, girando com a notícia diretamente de Vargem Alta, trazendo informação de utilidade pública. A Prefeitura de Vargem Alta publicou um comunicado esclarecendo aos cidadãos sobre a indisponibilidade do site oficial do município. A prefeitura informa que o site está temporariamente fora do ar para a realização de manutenção técnica. A medida tem como objetivo implantar novas camadas de segurança e aprimorar a proteção do portal, garantindo mais segurança e confiabilidade no acesso aos serviços e informações disponibilizados pela prefeitura. A nota ainda informa que o site permanecerá indisponível durante a execução dessas ações necessárias. Assim que os serviços forem concluídos, o portal será restabelecido e estará novamente disponível para o acesso. Essa ação faz parte aí, portanto, de medidas para tornar o site da prefeitura mais seguro para que os cidadãos possam aí utilizar os serviços online oferecidos pela prefeitura. Qualquer dúvida, qualquer serviço, os cidadãos deverão dirigir-se pessoalmente, presencialmente, às repartições públicas para o atendimento. 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

5:38, de volta. Atendendo o seu pedido musical. Nessa reta final do nosso Cultura Sertaneja. Tem Daniel, a loira do carro branco.

0: O Pinguço. Na primeiraça, agora 5:44.
1: Reinaldo Botelho.
0: Resultado do sorteio, quem faturou o ingresso para curtir aí o segundo encontrão dos forrozeiros com toda a comitiva do Vando Valentim é o Antônio Souza Alves. Antônio Souza Alves faturando um par de ingressos para curtir o segundo encontrão dos forrozeiros sábado lá no ginásio de Santa Luzia. Agora tem informação.
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0: A previsão do tempo de acordo com o Incapera, amanhã, sexta-feira, um sistema de alta pressão mantém as condições favoráveis ao tempo firme e inibe a formação das áreas de instabilidade em boa parte do estado.
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0: Muito bem, seguindo com o nosso Cultura Sertaneja, parabéns a você que hoje completa mais um ano de vida.
1: Parabéns,
0: parabéns e a nossa homenagem musical.

com essa linda canção, vamos parabenizando aqui a Maria de Fátima, o Gelson Gava do Córrego do Ipê, a Eduarda Alves em Conceição do Castelo, Anael Neves Pereira e no Bai Minas em Cachoeiro, Dona Helena Cesconete Fazolo, 88 anos no Monte Alverne, Ayla Maria Mauri, um aninho na Primavera em Muqui, Luiz Vitor Crivellari, 7 aninhos no Pouso Alto, Edmar Xavier em Mimoso do Sul e também o Darcísio Antônio em São José da Bela Vista, Conceição do Castelo. 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Tá na hora da cotação do café. 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O Arábica Bebida Dura 1638, o Arábica Bebida Rio 1293 e o Conelon Tipo 7 R$ 1.009. Repetindo, o Arábica Bebida Dura 1638, o Arábica Bebida Rio 1293 e o Conelon Tipo 7 R$ 1.009. 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Obrigado a você pelo carinho, pela atenção e por essa linda audiência. Que Deus ilumine e abençoe a cada um de nós. Está na hora do Momento Cristão, a apresentação do diácono Marcelo Schedi. Só me resta dizer.

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0: recebeu do Espírito Santo.
1: Ave Maria, cheia de graça, o Senhor é convosco. Bendita sois vós entre as mulheres e bendito é o fruto do vosso ventre, Jesus.
0: Santa Maria, Mãe de Deus, rogai por nós, pecadores, agora e na hora de nossa morte. Amém.
1: Eis aqui a serva do Senhor.
0: Faça-se em mim, segundo a vossa palavra.
1: Ave Maria, cheia de graça, o Senhor é convosco. Bendita sois vós entre as mulheres e bendito é o fruto do vosso ventre, Jesus.
0: Santa Maria, Mãe de Deus, rogai por nós, pecadores, agora e na hora de nossa morte. Amém.
1: E o Verbo divino se fez carne
0: e habitou entre nós.
1: Ave Maria, cheia de graça, o Senhor é convosco. Bendita sois vós entre as mulheres e bendito é o fruto do vosso ventre, Jesus.
0: Santa Maria, Mãe de Deus, rogai por nós, pecadores, agora e na hora de nossa morte. Amém.
1: Rogai por nós, Santa Mãe de Deus,
0: para que sejamos dignos das promessas de Cristo. Amém.

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1: Que a graça, a paz e o amor de Deus, que é Pai e Filho e Espírito Santo, esteja com você, querido ouvinte. É muito bom estar juntinho com você novamente para mais um Momento Cristão, que tem oferecimento de Gavelar, móveis de qualidade, o conforto do seu lar. 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Obrigado pela sua companhia nesta quinta-feira, 13 de agosto. Agosto, mês vocacional, estamos vivendo a Semana Nacional da Família. Momento de orarmos pelas nossas famílias e defendermos o projeto de Deus que passa pela família cristã, espaço de convivência amorosa e partilha da palavra de Deus, dos dons e dos bens que o Senhor confia a cada um de nós com aqueles mais necessitados. Parabéns para você que está completando mais um ano de vida hoje. Parabéns a você, casal, que está completando mais um ano do sacramento do matrimônio. Que Deus abençoe todos vocês. A nossa igreja celebra hoje a memória de Santa Dulce dos Pobres, o anjo bom da Bahia. Nascida em Salvador, Maria Rita de Souza Brito Lopes Pontes foi canonizada pelo Papa Francisco em 2019, tornando-se a primeira santa brasileira. Recebe o título de Santa Dulce dos Pobres em memória à sua vida completamente dedicada ao serviço dos mais necessitados. Depois de sua formatura como professora, ingressou na Congregação das Irmãs Missionárias da Imaculada Conceição da Mãe de Deus e na toma do hábito escolheu o nome de Dulce em homenagem à sua falecida mãe, para recordar que foi no calor da família que brotou sua vocação religiosa e o amor desinteressado pelos mais pobres. Mulher de saúde frágil, porém de coração forte e decidido, não regateou esforços e criatividade para ajudar e minimizar os sofrimentos dos irmãos mais desvalidos da sociedade baiana. Foi promotora de diversas obras sociais e amou com carinho de mãe a cada um dos pequenos a ela confiados por Deus Pai. Dulce dos Pobres é conhecida como anjo bom da Bahia, pois para muitos foi ajuda vinda dos céus em momentos de extrema pobreza e desamparo. Seu olhar terno e penetrante confortou doentes, órfãos, idosos e moradores de rua. Suas mãos trabalhadoras deram sustento aos abandonados, descartados do nosso Brasil. A santidade de Santa Dulce dos Pobres é um convite à caridade para todos os cristãos, especialmente para nós brasileiros, que compartilhamos com ela a mesma cultura e desafios sociais. Nosso anjo bom foi mensagem de Deus para os desamparados com suas palavras e ações. Foi o rosto da misericórdia e amor providente de Deus Pai. Que seu testemunho desperte em nossos corações a atitude do bom samaritano que no caminho da vida socorreu o irmão ferido. Santa Dulce dos Pobres, rogai por nós e por toda a igreja. Amém. Senhor, quantas vezes devo perdoar se meu irmão pecar contra mim? Até 7 vezes? Respondeu Jesus: não te digo até 7 vezes, mas até 70 vezes 7. Essa é a pergunta que Pedro faz a Jesus e a resposta de Jesus que revela o quanto nós temos dificuldade de perdoar aqueles que nos ofenderam. É verdade também que essa pergunta serve para que nós percebamos o quanto Deus nos ama, porque Ele sempre nos perdoa quando, arrependidos, nós pedimos que Ele perdoe as nossas ofensas praticadas contra Ele e contra o próximo. É por isso que Jesus vai responder de uma forma que nós percebamos que nós devemos imitá-lo, ou seja, nós também devemos perdoar sempre aqueles que nos ofenderam. É lógico que isso não é fácil, mas nós devemos pedir ao Senhor que Ele nos dê a graça de vivermos este perdão sem medidas. Afinal de contas, é isso mesmo que Ele espera de nós, é isso mesmo que Ele nos pede em Sua palavra. É o seu Momento Cristão que está começando, levando até você. Paz, fé, oração na cultura, 18 horas e 7 minutos. Vamos juntinhos até às 19, na certeza de que Deus está conosco. né? Sexta-feira aqui, amanhã então, no Momento Cristão, nós temos a participação do diácono Valber e sua filha Laís, conversando conosco sobre esse mês vocacional, esse mês temático da nossa igreja. Lembrando também que daqui a pouquinho, às 19 horas, na Matriz, acontece o 8º dia da novena preparatória para a festa da nossa padroeira. Participe.
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1: Fique atento à programação da festa de Nossa Senhora da Penha. No sábado, dia 15, nós teremos início com a procissão saindo em frente à Igreja Matriz às 8h30, com destino ao Castelão, onde será celebrada a Santa Missa. Após a missa, teremos um delicioso almoço. As fichas poderão ser adquiridas na Secretaria Paroquial, nas comunidades, no valor de R$10. Ao término do almoço, acontecerá o sorteio da ação solidária. Adquira seu bilhete na Secretaria Paroquial no valor de R$10 e concorra aos seguintes prêmios: uma bicicleta elétrica, um Pix de R$1.000 e o outro Pix de R$500. A paróquia convoca todos os coroinhas, ministros da palavra e da distribuição da Eucaristia para, no dia da festa, participarem com suas vestes litúrgicas da procissão e da missa, lembrando que começa às 8h30, em frente à Igreja Matriz. Convidamos todas as crianças da nossa paróquia para participarem de um momento muito especial em homenagem à nossa padroeira, Nossa Senhora da Penha. Essa homenagem acontecerá logo após a comunhão. Pedimos que, se possível, as crianças irem vestidas de anjo e levar uma flor para ser ofertada a Maria Santíssima como gesto de amor e carinho. Caso a criança não tenha o vestidinho de anjo, não tem

problema. O importante é a participação de todos. Contamos com a presença de todas as crianças para que possamos juntos prestar essa bela homenagem à padroeira da nossa paróquia e que Nossa Senhora da Penha abençoe todas as famílias. 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

pela glória de Maria, imploro de vós, glorioso São José, que me alcanceis a graça que desejo. Advogai a minha causa, falai em meu favor, no céu e na terra, alegrai a minha alma, para a honra e glória de Jesus e Maria, assim seja.

nós estamos vivendo a Semana Nacional da Família. Momento de orarmos pelas nossas famílias e pedimos também para que surjam nela as vocações sacerdotais, religiosas, os serviços que a nossa igreja tanto necessita. Por isso eu te convido para juntos nós fazermos a oração vocacional. Senhor da Messe, pastor do rebanho, faze ressoar em nossos ouvidos teu forte e suave convite, vem e segue-me. Derrama sobre nós o teu espírito, que ele nos dê sabedoria para ver o caminho e generosidade para seguir sua voz. Senhor, que a Messe não se perca por falta de operários. Desperta as nossas comunidades para a missão. Ensina a nossa vida a ser serviço. Fortalece os que querem dedicar-se ao reino na diversidade dos ministérios e carismas. Senhor, que o rebanho não se perca por falta de pastores. Sustenta a fidelidade de nossos bispos, padres, diáconos, religiosos, religiosas e ministros leigos e leigas. Dá perseverança a todos os vocacionados. Desperta o coração de nossos jovens para o ministério pastoral em tua igreja. Senhor da Messe, pastor do rebanho, chama-nos para o serviço de teu povo. Maria, mãe da igreja, modelo dos servidores do evangelho, ajuda-nos a responder sim. Amém.

Fazei brilhar vosso semblante ao vosso servo e ensinai-me vossas leis e mandamentos. Vamos juntos meditar o evangelho de hoje, segundo Mateus, capítulo 18, versículo 21 ao capítulo 19, versículo 1. Com fé e alegria, aclamemos a palavra que nos salva, a palavra do nosso Deus.

Proclamação do Evangelho de Jesus Cristo segundo Mateus. Glória a vós, Senhor. Naquele tempo, Pedro aproximou-se de Jesus e perguntou: Senhor, quantas vezes devo perdoar se meu irmão pecar contra mim? Até 7 vezes? Jesus respondeu: Não te digo até 7 vezes, mas até 70 vezes 7. Porque o reino dos céus é como um rei que resolveu acertar as contas com seus empregados. Quando começou o acerto, trouxeram-lhe um que lhe devia uma enorme fortuna. Como o empregado não tivesse com o que pagar, o patrão mandou que fosse vendido como escravo, junto com a mulher e os filhos e tudo o que possuía, para que pagasse a dívida. O empregado, porém, caiu aos pés do patrão e, prostrado, suplicava: Dá-me um prazo e eu te pagarei tudo. Diante disso, o patrão teve compaixão, soltou o empregado e perdoou-lhe a dívida. Ao sair dali, aquele empregado encontrou um de seus companheiros que lhe devia apenas 100 moedas. Ele o agarrou e começou a sufocá-lo, dizendo: Paga o que me deves. O companheiro, caindo a seus pés, suplicava: Dá-me um prazo e eu te pagarei. Mas o empregado não quis saber disso. Saiu e mandou jogá-lo na prisão até que pagasse o que devia. Vendo o que havia acontecido, os outros empregados ficaram muito tristes, procuraram o patrão e lhe contaram tudo. Então o patrão mandou chamá-lo e lhe disse: Empregado perverso, eu te perdoei toda a tua dívida, porque tu me suplicaste. Não devias tu também ter compaixão do teu companheiro, como eu tive compaixão de ti? O patrão indignou-se e mandou entregar aquele empregado aos torturadores até que pagasse toda a sua dívida. É assim que meu Pai que está nos céus fará convosco, se cada um não perdoar de coração ao seu irmão. Ao terminar esses discursos, Jesus deixou a Galiléia e veio para o território da Judéia, além do Jordão. Palavra da salvação, glória a vós, Senhor.

Nós estamos vivendo o mês de agosto, mês vocacional, em que a nossa igreja nos convida a refletir, orar e responder ao chamado que o Senhor faz a cada um de nós. No domingo passado, segundo domingo do mês, celebramos a vocação familiar, celebramos o Dia dos Pais, que abre a Semana Nacional da Família. Portanto, nós estamos rezando e celebrando por toda a família cristã, e não somente, né, a família de sangue, mas também a grande família do Reino dos Céus, que são todos aqueles que procuram fazer a vontade de Deus Pai. Celebrar, querido ouvinte, a vocação familiar cristã só é possível se vivermos aquilo que é a essência da nossa fé, enquanto imagem e semelhança com Deus, nosso Pai e Criador, que é amor. E aqui não estamos falando de qualquer tipo de amor, mas sim do amor de Deus, o amor que Deus tem por cada um de nós, um amor sem limites, um amor que perdoa e acolhe sempre em que há o arrependimento sincero. No evangelho de ontem, Jesus falava da importância da correção fraterna, de como proceder, como realizar esta correção fraterna. Sem dúvida alguma, não é nada fácil corrigir o outro, mas isso é necessário para o crescimento do outro. E é também um sinal de que nós amamos aquele que errou. Afinal de contas, né? Se ele errou hoje, amanhã nós é que vamos errar. Então nós é que teremos que ter humildade para sermos corrigidos para o nosso próprio bem. Portanto, tudo depende da humildade de quem corrige e de quem recebe a correção também. Já o evangelho de hoje começa com uma pergunta, né, direta de Pedro a Jesus: Senhor, quantas vezes devo perdoar se meu irmão pecar contra mim? Até 7 vezes? Né? Pedro aqui quis, né, mostrar, né, a grandeza, né? Até 7 vezes? E Jesus vai responder: não te digo até 7 vezes, mas até 70 vezes 7. Aqui nós precisamos entender que nessa pergunta Pedro está falando do perdão entre as pessoas, mas a resposta de Jesus já está ampliando esse perdão, né? Jesus expande essa quantidade de vezes que se deve perdoar ao próximo, já pensando em Deus Pai, já pensando no amor do Pai para com cada um de nós, do amor do Pai para com toda a humanidade. E veja bem, querido ouvinte, Deus nos ama infinitamente e por isso ele nos perdoa sempre que nós nos arrependemos. É esse amor sem medidas que o Senhor nos convida a cultivar, que é a primeira vocação de cada um de nós batizados, porque é esse amor que nos configura a nosso Senhor Jesus Cristo. É esse amor, repito, sem medidas, como nos ensina Santo Agostinho. É esse amor incondicional que nos faz imagem e semelhança com Deus Pai, que nos faz ser santo como o Pai é santo. Perceba, meu irmão e minha irmã, que a parábola que Jesus conta vai na contramão da atitude daquele empregado que havia sido alvo da misericórdia do patrão, tinha uma dívida impagável, e de como ele agiu com seu companheiro que devia muito pouco. E em seguida vem a conclusão de Jesus dizendo que quem não perdoa não é perdoado. O patrão, diz o texto, indignou-se e mandou entregar aquele empregado aos torturadores até que pagasse toda a sua dívida. Daí vêm palavras que são bem pesadas de Jesus: é assim que o meu Pai que está nos céus fará convosco, se cada um não perdoar de coração ao seu irmão. Sem dúvida alguma, são palavras duríssimas de Jesus. É bem verdade que ele fala como os antigos profetas, né?
para provocar uma reflexão, para nos fazer pensar no que iremos fazer e mudarmos de atitude. Mas não é uma palavra solta. Porque no Pai Nosso também nós falamos, né? Perdoai as nossas dívidas, assim como nós perdoamos. Então, a lógica de Deus, na sua infinita misericórdia, Ele não quer o nosso sofrimento, não quer nos punir. Deus não castiga ninguém, porém, o que nós precisamos ter a consciência é que em nosso livre-arbítrio, nós muitas vezes escolhemos mal. E infelizmente escolhemos aquilo que nos leva a pecar, gerando consequências ruins, né? Por causa dessas escolhas para a nossa vida. E essas consequências serão ruins para nós, para as outras pessoas que estão próximas de nós e para aquelas até mesmo que estão distantes. Porque é preciso que nós tenhamos em mente que fazemos parte, cada um de nós, do corpo místico de nosso Senhor Jesus Cristo. E qualquer infecção num dedinho, todo o nosso corpo não sofre, então, né, a nossa falta de perdão, o nosso pecado também gera um impacto grande, não só na nossa vida, mas na vida de todos aqueles que estão próximos a nós e até mesmo distantes. Veja bem, meu irmão e minha irmã, Deus está sempre presente em cada um de nós. Deus nos ama infinitamente, independentemente se nós o amamos ou não. Independentemente até se nós o negamos. Deus nos ama e nada, absolutamente nada, pode mudar esta realidade. Nós não temos esse poder, nós não temos como impedir que Deus nos ame. Não há nada que nós possamos fazer que impeça Deus de nos amar. E repito, Ele habita em cada um de nós. Nós o temos dentro de nós, em todo o nosso ser. E o Senhor sabe muito bem, né, que nós todos temos uma dificuldade muito grande de perdoar algumas ofensas, de perdoar algumas pessoas. Mas essa dificuldade, meu irmão e minha irmã, na verdade, pode se tornar uma excelente oportunidade para que a graça de Deus aconteça em nossa vida. Basta que nós nos confiemos ao Senhor. Ele sempre faz a parte dele, mas nós precisamos fazer a nossa parte também. Precisamos desejar, querer ardentemente perdoar a quem nos ofendeu. E principalmente, né, os da nossa casa, os da nossa família em primeiro lugar. Depois a igreja, né, a nossa família é a igreja doméstica, depois a igreja comunidade. E como é triste uma família onde os pais não perdoam seus filhos, onde os filhos não perdoam seus pais, onde pai e mãe não se perdoam, os filhos também não se perdoam e por aí adiante. É muito triste. Por isso peçamos ao Senhor nesta noite que Ele venha auxílio a essa nossa fraqueza que Ele tanto conhece. Mas que Ele continue também a realizar em cada um de nós a obra de libertação, né? Nos remodelando, despertando em nós o desejo de uma conversão sincera e nos ajudando a viver a sua imagem e semelhança a qual nós fomos criados. Que neste mês de agosto, no qual nós somos convidados pela igreja a refletir, orar e responder aos apelos de Deus a cada um de nós, que nós possamos perceber que viver o amor sem medidas, que viver o perdão sem medidas, é um chamado comum a cada um de nós batizados. Por isso te pedimos, Senhor, vem auxílio nessa nossa fraqueza. Toca, Senhor, no nosso coração, transformando-nos a cada um de nós, nos configurando, Senhor, a Ti. Amém.

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0: Louvado seja nosso Senhor Jesus Cristo, para sempre seja louvado. Chegamos ao final de mais um Momento Cristão. Obrigado pela sua companhia, pelo seu carinho, pela sua sintonia. Saiba que é sempre pensando em você que o Momento Cristão acontece. 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Que Deus abençoe os nossos patrocinadores. O Momento Cristão de hoje vai ficando por aqui. Volta amanhã, a partir das 18 horas amanhã, sob o comando de Cristina Kedion. Boa noite para você e receba a bênção do nosso bispo diocesano, Dom Luiz Fernando Lisboa. Tchau, tchau.
1: Deus vos abençoe e vos guarde.
2: Amém.
1: Ele vos mostre a sua face e se compadeça de vós.
2: Amém.
1: Volva para vós o seu olhar e vos dê a sua paz.
2: Amém.
1: Por intercessão de Nossa Senhora da Penha, abençoe-vos o Deus Todo-Poderoso, Pai, Filho e Espírito Santo. Amém. Amém.
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0: apostas de cota fixa e de jogos de azar.
1: Já está em funcionamento modalidade de crédito para adimplentes.
0: Estratégia oferece condições mais favoráveis a trabalhadores informais que estão com dívidas em dia. Luciana Vasconcelos.
2: A medida permite contratar uma nova operação de crédito para quitar integralmente a dívida anterior.
1: Hoje na apresentação da Voz do Brasil, Mariana Jungmann e Luciano Seixas.
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1: Mais de 62 milhões de vínculos de emprego ativos.
0: E o quadro do quadro do mercado formal do país em junho, segundo dados divulgados hoje.
1: Os números fazem parte da RAIS, levantamento que era realizado uma vez por ano e agora está sendo divulgado mensalmente.
3: Segundo os dados divulgados nesta quinta-feira, no mês de junho foram registrados 62.891.209 vínculos de trabalho ativos no país. Cerca de 164 mil a mais do que o registrado no mês anterior, maio. No acumulado do primeiro semestre, o aumento no emprego formal foi de 3,6% em relação a dezembro de 2025, com 2.200.000 novos vínculos. Do total de empregos registrados em junho, a maior parte ficou com os trabalhadores seletistas e temporários, responsáveis por 48 milhões de vínculos. Em seguida, vem os agentes públicos, ocupando 14 milhões e 300 mil postos, e as demais categorias com cerca de 430 mil vínculos ativos. O setor de serviços foi responsável pelo maior número de oportunidades, como explica Paula Montanher, subsecretária de Estatísticas e Estudos do Trabalho do Ministério do Trabalho e Emprego.
4: Todos os setores cresceram. O grupo que mais cresce é o grupo que a gente chama de serviços. Uma parte grande desses empregos são na administração pública, defesa, seguridade, educação e saúde.
3: Até junho, os dados da RAIS, a Relação Anual de Informações Sociais, eram divulgados uma vez por ano. Agora, o relatório é publicado mensalmente e traz também recortes como sexo, raça, cor e escolaridade. As mulheres, por exemplo, ocuparam mais de 29 milhões dos empregos em junho, cerca de 46% do total, um crescimento de 5,7% em relação à quantidade de postos que elas ocupavam em dezembro do ano passado. A RAIS também mostra um mercado de trabalho cada vez mais jovem e diverso, com maior presença de pessoas pardas e pretas em empregos formais e o crescimento nos vínculos de trabalhadores com até 24 anos de idade. Para o ministro do Trabalho e Emprego, Luiz Marinho, muitos jovens buscam a segurança da consolidação das leis trabalhistas.
5: Muita gente quer a segurança da CLT, quer o direito às férias, 13º, fundo de garantia, participação dos resultados. O que não quer, eventualmente, é salário baixo. Não quer um ambiente estressante. Não quer um ambiente assediador.
3: Em junho, a região sudeste liderou o emprego formal, sendo responsável por 47% dos postos de trabalho do país, com 29 milhões de empregos. Reportagem Graziele Bezerra.
0: Quem tem uma dívida e está em dia com os pagamentos também pode renegociar os valores.
1: Está disponível uma modalidade de crédito para essas pessoas, com juros de até 1,99% ao mês.
0: Saiba quem pode participar e um alerta: cuidado com os golpes que usam o nome do programa.
2: Já está funcionando modalidade de crédito voltada a trabalhadores que estão adimplentes ou com pequenos atrasos em suas dívidas junto a instituições financeiras. O crédito é voltado a trabalhadores informais, sem vínculo pela CLT. Não atende servidores públicos ou quem receba aposentadoria ou pensão do INSS. A medida permite contratar uma nova operação de crédito para quitar integralmente a dívida anterior. Quem explica é o secretário de Reformas Econômicas do Ministério da Fazenda, Regis Dudena.
6: Para pessoas que não têm acesso a essas linhas de consignado, a essas linhas baratas, que tomaram crédito, aí um crédito pessoal, sem garantias, normalmente créditos caros, e que estão pagando. Então são pessoas que, como o nome diz, né, desenrola adimplentes. São pessoas que estão adimplentes, que estão pagando essa sua conta, que estão atrasados em até, no máximo, 90 dias, mas já pagaram aí pelo menos 4 parcelas desse crédito. e estão tendo aqui uma possibilidade de ter acesso a uma linha de crédito com taxas baixas, até no máximo R$ 1,99 por mês, e vão poder diminuir a parcela que ela vem pagando mês a mês dessa dívida.
2: Também há possibilidade de contratação de crédito adicional de até 50% do saldo devedor da operação original, desde que a nova prestação não ultrapasse 90% do valor da parcela anterior. Ao contratar a operação, o beneficiário concorda com o bloqueio do CPF para apostas em plataformas de bets por 6 meses. O secretário Regis Dudena, do Ministério da Fazenda, alerta que a contratação deve ser feita diretamente pelos canais oficiais das instituições financeiras e orienta a desconfiar de anúncios que prometem aprovação imediata, mensagens com links, cobranças de taxas antecipadas ou pessoas que se ofereçam para intermediar a negociação.
6: Primeiro passo recomendado: vá você até a sua instituição financeira. Se for uma instituição financeira física que tenha lá a sua agência, vá conversar. Se for uma digital, use sempre o aplicativo daquela instituição que você já conhece, que você já tem cadastro. Cuidado para não aceitar muito ajuda de terceiros.
2: O Banco do Brasil e a Caixa Econômica já estão aptos a operacionalizar a modalidade de crédito. Outras instituições financeiras poderão aderir ao programa nos próximos dias. Os interessados devem procurar as suas instituições financeiras para se informar se estão participando do programa. Com locução de Luciana Vasconcelos, reportagem de Pablo Mundim.
1: A Polícia Federal investiga um grupo acusado de crimes financeiros em exploração de jogos de azar e apostas esportivas, as chamadas bets.
0: Foram cumpridos mandados de busca e apreensão em 5 estados e o bloqueio de até R$ 1 bilhão dos envolvidos no esquema.
7: A Operação Arena apura a atuação de grupo empresarial em supostos crimes de sonegação fiscal, evasão de divisas e lavagem de dinheiro. A investigação identificou indícios de utilização de uma complexa estrutura societária e financeira, mantida no Brasil e no exterior, com o objetivo de conferir aparência de legalidade a operações relacionadas à exploração de apostas de cota fixa e de jogos de azar. De acordo com o secretário especial da Receita Federal, Robson Barreirinhas, o grupo iniciou a atividade na Paraíba em 2012.
8: Foi ampliando essa atividade, utilizando-se de um sofisticado esquema para ocultação de recurso, para lavagem de dinheiro, para evasão de recursos.
7: A investigação também identificou possíveis indícios de omissão de rendimentos e de sonegação de impostos. O secretário da Receita Federal, Robson Barreirinhas, destaca os prejuízos para o país.
8: As bets, elas se tornaram uma doença social no Brasil. E quando se fala de bets ilegais, esse problema é exponencialmente aumentado, porque a bet legal não tem nem mesmo a regulação que hoje existe no Brasil. Não existe, por exemplo, impedimento para crianças joguem em bets ilegais. Não há as ferramentas de autoexclusão, de autolimitação que foram impostas para as bets legais, prejudicando ainda mais a população brasileira.
7: O ministro da Fazenda, Dário Duriga, disse que as atividades da empresa no país já foram suspensas.
9: A gente já tem uma medida cautelar que suspende a atuação dessa empresa dentro de um processo de fiscalização que já vinha acontecendo, com troca de informação entre as demais autoridades. A gente tem conseguido viabilizar esse combate criminal, que envolve lavagem de dinheiro, envolve ocultação de patrimônio dessas empresas.
7: Ao todo, foram cumpridos 17 mandados de busca e apreensão em 14 localidades, nos estados da Paraíba, Sergipe, São Paulo, Rio de Janeiro e Paraná. A decisão também prevê a apreensão de bens e valores até o limite aproximado de R$ 1 bilhão. Reportagem Luana Karen.
1: Estão públicas mais de 2.000 páginas que autorizam 85 empresas de apostas a funcionarem no país.
0: A iniciativa faz parte da política de transparência ativa da Secretaria de Prêmios e Apostas, de acordo com o ministro da Fazenda, Dario Durigan.
9: Os principais documentos de todos esses processos já estão disponíveis, tanto documentos que embasam origem de recursos, quanto documentos da avaliação jurídica e até o documento que é o relatório final da nossa avaliação, que tem ali o contexto geral, quem são os sócios, qual é o ramo de atuação da empresa, qual é o negócio da empresa. Isso fica Agora, para todas as empresas que pediram autorização, isso fica público, cumprindo com esse compromisso de transparência ativa.

0: comércio divulgada nesta quinta-feira pelo IBGE.
1: O volume de vendas do comércio varejista teve um aumento de 0,5% no mês de junho em relação ao mês anterior. Mas a média para o trimestre encerrado em junho foi negativa em 0,3%. Entre as atividades com alta estão outros artigos de uso pessoal e doméstico, hipermercados, supermercados, produtos alimentícios, bebidas e fumo, móveis e eletrodomésticos e artigos farmacêuticos, médicos, ortopédicos e de perfumaria. Entre as atividades em queda estão livros, jornais, revistas e papelaria, tecidos, vestuário e calçados, combustíveis e lubrificantes. O gerente da Pesquisa Mensal de Comércio, Cristiano Santos, explica os resultados.
2: Então, das 8 atividades pesquisadas, 4 ficaram no campo positivo. O principal setor que teve crescimento foi de outros artigos de uso pessoal e doméstico. Ali tem resultados de vários nichos, dentre eles de lojas de departamentos, lojas de brinquedos. E teve, então, um crescimento, foi o topo ali, o que mais cresceu. O que mais caiu, né, dessas 8 atividades foi a atividade de tecidos, vestuário e calçados.
1: Na comparação com junho do ano passado, o volume de vendas no varejo aumentou 2,9%. No acumulado do ano, a alta é de 1,9%. Reportagem Luciana Colares de Holanda.
3: A estimativa para a produção de grãos na safra 2025-2026 deve ultrapassar 360 milhões de toneladas.
0: Segundo o levantamento divulgado hoje pela Conab, a Companhia Nacional de Abastecimento, se confirmado, o volume representa 8 milhões e 500 mil toneladas a mais do que no ciclo passado.
3: O milho e a soja juntos devem compor 90% do total da safra, como explica Silvio Porto, presidente da Conab.
4: Nós temos aqui 180,5 milhões de toneladas de soja, 143 milhões de toneladas de milho. A primeira safra de milho, que foi a grande recuperação, fez com que nós tivéssemos um aumento bastante expressivo. Nós saímos de 24,9 milhões de toneladas na safra anterior para quase 30 milhões.
0: Dentre os produtos de inverno, o trigo deve registrar 5 milhões e 800 mil toneladas.
3: A estimativa representa redução de 26,2%, principalmente por conta das chuvas no sul do país. Como detalha o presidente da Conab, Silvio Porto.
4: O que nos preocupa é a questão do trigo. Nós tivemos uma queda muito acentuada de produção, de área no caso, além dessa queda muito significativa da área, serão as condições de chuva, né, em função do El Niño. Isso principalmente no Rio Grande do Sul poderá comprometer a qualidade desse trigo que será colhido nesse período.
0: Quem recebe ou utiliza Vale Alimentação e Vale Refeição deve ficar atento às regras para o uso desses benefícios.
3: A regulamentação, feita no final de julho, amplia a aceitação dos cartões, reduz custos para os estabelecimentos e reforça que os valores devem ser usados apenas na compra de alimentos e refeições.
0: Confira na reportagem como essas regras se aplicam a trabalhadores e estabelecimentos.
5: Localizado em um shopping de Brasília, o restaurante do empresário Pedro Mendonça faz parte de uma rede especializada em frutos do mar com mais de 30 anos de história. O comércio foi fundado pelo seu pai nos anos 90 e de lá para cá passou por adaptações. Entre elas, a variedade nas formas de pagamento. Segundo Pedro, oferecer o Vale Refeição como uma das alternativas ajuda a atrair novos clientes e facilita o acesso do público ao negócio da família.
6: A pessoa que usufrui desse Vale Refeição, ela ganha crédito, ela tem que usar ele, então ela dá preferência para usar, de fato, em restaurantes que ela possa aproveitar esse crédito. Então, eu vejo mais como o principal benefício é essa possibilidade de ter novos clientes.
5: Instituídos há mais de 50 anos por meio de lei, o Vale Refeição e o Vale Alimentação fazem parte do Programa de Alimentação do Trabalhador, o PAT. Os benefícios oferecidos pelas empresas aos colaboradores funcionam como um crédito para garantir uma alimentação adequada. Neste ano, um decreto estabeleceu novas regras para o programa. A principal mudança, de acordo com Rogério Araújo, coordenador do PAT do Ministério do Trabalho,

0: O emprego é o estabelecimento do teto de 3,6% nas taxas cobradas pelas operadoras sobre as transações. A medida acaba com as cobranças de tarifas elevadas que muitas vezes inviabilizavam a adesão de estabelecimentos às bandeiras de cartão.
1: Por isso a limitação das taxas e o prazo de liquidação é tão importante. Esses estabelecimentos comerciais menores, restaurantes pequenos, supermercados de bairro, esse estabelecimento não vai mais precisar usar o capital de giro para fazer essa movimentação. Ele vai ser pago ali dentro dos 15 dias e com a taxa muito mais baixa. Então ele não vai ter perda em aderir ao PAT.
0: O decreto determina ainda que as empresas emissoras que possuem mais de 500 mil usuários ativos devem adaptar até novembro deste ano seus sistemas para que os cartões de Vale Refeição e Vale Alimentação funcionem em qualquer maquininha de pagamento. Além disso, Rogério Araújo destaca que o texto reforça que os valores destinados aos auxílios devem ser utilizados exclusivamente para compra de alimentos e refeições.
1: Esse programa foi criado com a ideia de que a gente pudesse fazer uma alimentação segura para o trabalhador, uma nutrição adequada para que ele desenvolva as atividades, não tenha problemas nutricionais, evitando inclusive acidentes de trabalho, faltas ao trabalho. E aí, claro, a consciência do trabalhador tem que ser também nesse sentido, de consumir o seu vale alimentação e refeição para o fim que é destinado, sem tentar fazer um uso inadequado, por exemplo, a aquisição de produtos eletrônicos ou ainda com essa venda do benefício.
0: Empresas, operadoras e estabelecimentos que descumprirem as regras estão sujeitos a sanções administrativas, com multas que variam de 5 mil a 50 mil reais. Quem descumprir a regulamentação também pode perder benefícios fiscais previstos na legislação. Reportagem Gabriela Noronha.
2: Estão abertas as inscrições para cursos de detecção precoce de câncer na atenção primária.
3: São 7 cursos online e gratuitos voltados para equipes de saúde.
2: O foco das capacitações está na prevenção e no diagnóstico rápido dos tipos frequentes da doença.
4: Profissionais da atenção primária à saúde podem se inscrever para 7 cursos gratuitos e 100% online para detecção precoce do câncer. A iniciativa traz qualificações como a detecção precoce de câncer, prevenção dos fatores de risco para cânceres, rastreamento organizado, detecção precoce de câncer do colo do útero e de mama e gestão de base populacional na atenção primária. Os cursos têm matrículas abertas por prazo indeterminado. Os cursos contribuem para o fortalecimento das redes de atenção à saúde e para a qualificação do cuidado ofertado à população. Eles fazem parte de iniciativa que apoia a organização e a qualificação dos processos de trabalho das equipes que atuam na atenção primária para a detecção precoce dos cânceres e a continuidade do cuidado. Além de cursos, são ofertados materiais técnicos e educativos a profissionais e gestores. Daniele Popov para a Voz do Brasil.
2: Professores e educadores de todo o país já podem escrever projetos que usam jogos interativos em sala de aula.
3: É a primeira edição do Prêmio Desenvolvimento em Jogo do Ministério da Integração e do Desenvolvimento Regional.
5: Será realizada a primeira edição do Prêmio Melhores Práticas do Desenvolvimento em Jogo e que está com inscrições abertas até o dia 30 de agosto. A premiação é voltada a práticas de aplicação do desenvolvimento em jogo em ambientes pedagógicos por docentes e facilitadores no ensino formal e não formal. O desenvolvimento em jogo é um material elaborado para comunicar conceitos da Política Nacional de Desenvolvimento Regional através de um jogo estilo RPG. É uma maneira interativa de experiência de aprendizado. O edital contempla práticas desenvolvidas no ensino fundamental e médio, na graduação e pós-graduação em projetos de extensão universitária, instituições comunitárias, escolas legislativas, escolas de governo e atividades formativas em colegiados de políticas públicas e municípios. Serão selecionadas 30 iniciativas pedagógicas distribuídas entre 10 categorias. O resultado final está previsto para ser divulgado em 9 de novembro. Dilson Santa Fé, para a Voz do Brasil.
2: O edital da premiação está disponível em gov.br/mdir.
3: Estudantes e pesquisadores de todo o país têm até esta sexta-feira, 14 de agosto, para se inscrever no Prêmio Jovem Cientista 2026.
2: A premiação busca estimular projetos com soluções inovadoras usando inteligência artificial.
6: Foi observando a rotina dos castanheiros no Vale do Javari, no Amapá, que a estudante Manuele da Costa Pereira desenvolveu um kit portátil para a produção de energia elétrica a partir do sol.
7: Durante essas expedições, a gente começou a observar e a vivenciar o dia a dia deles em campo. E aí, a partir disso, a gente começou a pensar sobre alternativas para melhorar a qualidade de vida deles, né? Que eles não tinham o básico nem para iluminar o acampamento à noite. Ou quando tinham, eram geradores movidos a óleo diesel, que são pesados e poluentes também. Esse kit, ele funciona como um mini gerador de energia elétrica a partir do sol.
6: Foram 2 anos trabalhando no projeto, no Instituto Federal do Amapá. O empenho deu resultado e Manuele ganhou o Prêmio Jovem Cientista na categoria Estudante de Ensino Superior. Jovens pesquisadores interessados em seguir os passos de Manuele e concorrer ao prêmio têm até o dia 14 de agosto para inscrever projetos. O tema desta edição do Jovem Cientista é Inteligência Artificial para o Bem Comum. A ideia é que estudantes e pesquisadores apresentem projetos que explorem o potencial da IA para a solução de problemas reais, como melhoria de serviços públicos, ampliação do acesso à saúde e educação, inclusão digital e sustentabilidade ambiental. O presidente do Conselho Nacional de Desenvolvimento Científico e Tecnológico, o CNPq, vinculado ao Ministério da Ciência, Tecnologia e Inovação, Olival Freire Júnior, destacou a importância da premiação.
8: A particularidade desse prêmio, que é um prêmio para tentar fisgar um jovem promissor. Então, não é o prêmio para o pesquisador já consolidado. Então, é uma tentativa, nos mantendo na questão do futebol, de você olhar para a divisão de base e dizer, aquele ali tem futuro.
6: Podem se inscrever para o Prêmio Jovem Cientista estudantes do ensino médio, superior, mestrado ou doutorado. Também são aceitas inscrições de mestres e doutores já formados, com idade até 39 anos. Reforçando, as inscrições vão até o dia 14 de agosto e podem ser feitas pelo site jovemcientista.cnpq.br. Com locução de Thaís de Araújo, reportagem Luana Karen.
3: Termina amanhã o prazo para que os candidatos pré-selecionados na segunda chamada do ProUni, o Programa Universidade para Todos, comprovem as informações da inscrição.
2: Os documentos devem ser apresentados diretamente na instituição de ensino para a qual o estudante foi selecionado.
3: Para saber mais, acesse acessounico.mec.gov.br.
2: E essas foram as notícias do Governo Federal.
3: Uma realização da Secretaria de Comunicação Social da Presidência da República.
2: Com produção da empresa Brasil de Comunicação.
3: E agora com as notícias do Poder Judiciário e do Congresso Nacional. Boa noite.
2: Boa noite para você. Até amanhã.
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11: Supremo Tribunal Federal confirma a decisão liminar do ministro Flávio Dino, que reconhece a omissão do Congresso Nacional na regulamentação da mineração em terras indígenas.
12: STJ afasta a prescrição em ação indenizatória sobre os crimes de maio. Pedidos serão analisados pela Justiça Paulista.
11: TSE condena vereador por violência política contra colega mulher.
12: Boa noite, eu sou Arthur Filho.
11: E eu sou Walter Lima.
12: Supremo Tribunal Federal confirma a decisão liminar do ministro Flávio Dino, que reconhece omissão do Congresso Nacional na regulamentação da mineração em terras indígenas.
11: O caso concreto envolve o território Cinta Larga, que abrange cerca de 2 milhões e 700 mil hectares, localizados na divisa entre os estados de Rondônia e Mato Grosso. Marta Ferreira.
13: A Constituição não impede que haja mineração em territórios indígenas, mas condiciona isso à autorização do Congresso Nacional, à consulta às comunidades afetadas e à garantia de participação nos resultados da atividade. Até o momento, no entanto, o Legislativo não definiu as regras para a atividade. Diante dessa situação, a coordenação das organizações indígenas do povo Cinta Larga entrou com ação no Supremo. Em fevereiro, o ministro Flávio Dino, relator do caso, concedeu medida cautelar e reconheceu a existência de omissão inconstitucional do Poder Legislativo, entendimento que foi referendado pelo plenário do STF nesta quinta-feira.
12: Na abertura da sessão plenária desta quinta-feira, o presidente do Supremo Tribunal Federal, ministro Edson Fachin, anunciou apoio ao ministro Flávio Dino, que vem sofrendo ameaças. Vamos ouvir um trecho da fala do ministro.
14: A presidência do Supremo Tribunal Federal, em nome deste tribunal, manifesta solidariedade ao ministro Flávio Dino e reconhece que ameaças à segurança física dos ministros e familiares devem ser apuradas com rigor. A Secretaria de Polícia Judicial do Supremo Tribunal Federal colaborará com as autoridades públicas para a plena elucidação dos fatos e pela responsabilização, inclusive penal, de quem tiver praticado crimes.
11: O presidente do STF também defendeu a democracia, a Constituição Federal e as liberdades fundamentais, como a liberdade de imprensa.
12: STJ afasta a prescrição de 5 anos em ação civil pública de indenização sobre os chamados crimes de maio, ocorridos em São Paulo em 2006.
11: O processo voltará à primeira instância, que deverá analisar os fatos e os pedidos de reparação. Fátima Uchoa.
15: Os crimes de maio foram uma série de episódios violentos marcados por ataques do primeiro comando da capital contra forças de segurança e pela reação policial, que causaram mais de 500 mortes, muitas em situações não esclarecidas. Na origem, o Ministério Público de São Paulo reuniu pedidos de reparação individual e coletiva, incluindo danos, assistência, preservação da memória e medidas de não repetição. Seguindo o voto do relator ministro Teodoro Silva Santos, a maioria da primeira sessão do STJ considerou alegações de execução sumárias, desaparecimentos de pessoas, participação ou omissão de agentes públicos e falhas nas investigações. Também considerou os compromissos internacionais assumidos pelo Brasil na proteção dos direitos humanos.
12: TSE condena vereador por violência política contra colega mulher.
11: O caso é de Nova Friburgo, no Rio de Janeiro. Fábio Ruas.
16: A vereadora Priscila Pita, do PT, foi vítima de violência política de gênero praticada pelo vereador José Sebastião Rabelo, do Solidariedade, na Câmara Municipal de Nova Friburgo. Sebastião foi condenado a 1 ano de reclusão e teve os direitos políticos suspensos. O TSE ainda declarou José Sebastião inelegível. Para o relator do caso no TSE, ministro Dias Toffoli, o vereador submeteu a colega a constrangimentos, humilhações e ameaças, com discriminação de gênero, com o objetivo de impedir ou dificultar o pleno exercício de mandato de vereadora.
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12: A você, uma boa noite.
11: E até amanhã.
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17: Eu sou Paula Groba.
18: E eu sou Humberto Pinheiro.
17: E estes são os destaques de hoje do Jornal do Senado, que começa agora.
18: Senado aprova a liberação de dinheiro para socorro a vítimas de desastres naturais.
17: Redução de tributos sobre combustíveis e isenções para a Copa Feminina de 2027 são aprovadas.
18: Senado aprova mudanças em imposto para dar mais segurança ao produtor rural.
17: Boa noite.
18: Boa noite.
17: O Senado aprovou a garantia de recursos para o socorro e a assistência a vítimas de enchentes e secas no país. Senadores aprovaram um crédito extraordinário de R$305 milhões.
18: O dinheiro deve beneficiar cerca de 1.600.000 pessoas. Repórter Alexandre Campos.
19: O dinheiro está sendo destinado a cobrir despesas urgentes e imprevisíveis relacionadas a ações emergenciais de socorro a vítimas, à assistência humanitária e ao restabelecimento de serviços serviços essenciais em diversas regiões do país. O Poder Executivo justificou o pedido de gasto extra, já que o país, no início deste ano, experimentou eventos climáticos diversos, com estiagem em algumas regiões e excesso de chuvas em outras. Em comum, mortes, destruição e deslocamento forçado de pessoas, o que exigiu a liberação do dinheiro de forma emergencial. A relatora da medida provisória na Comissão Mista de Orçamento foi a senadora Tereza Cristina, do PP de Mato Grosso do Sul. Ao apresentar relatório favorável ao texto, ela chamou a atenção para a necessidade de o governo adotar uma postura preventiva, já que muitos desastres se repetem ano após ano.
20: Defesa Civil não espera. Diante de desastres que já atingiram milhões de brasileiros, socorrer as vítimas é dever do Estado, não favor de governo. O desastre é sempre uma tragédia, mas não é uma surpresa. Um país que, estação após estação, precisa correr para socorrer aquilo que poderia ter prevenido, não enfrenta um problema de imprevisibilidade, enfrenta um problema de planejamento.
19: Pelo texto da MP, que segue para promulgação, 1.600.000 pessoas devem ser atendidas com os recursos liberados.
17: Senadores também autorizaram 3 operações de crédito da cidade de São Paulo com bancos internacionais. 2 delas financiam um programa de redução da emissão de gases poluentes por meio da eletrificação de frota de ônibus. Os empréstimos serão com o Banco Interamericano de Desenvolvimento e com o Banco Internacional para Reconstrução e Desenvolvimento, num total de US$496.600.000.
18: A terceira operação será destinada ao Avança Saúde 2, programa de reestruturação da rede hospitalar do município de São Paulo. Os projetos seguem para promulgação.
17: Avançou no Senado o projeto que amplia a transparência das informações que faculdades e universidades devem fornecer aos alunos.
18: Documentos como credenciamento e autorização dos cursos deverão ser apresentados no início de cada período letivo. Repórter Rodrigo Rezende.
21: Instituições de ensino superior deverão apresentar aos alunos, de forma simples e acessível, os atos de autorização e reconhecimento dos cursos superiores oferecidos. A medida deve ser feita no início de cada período letivo. Projeto com esse objetivo, da senadora Jussara Lima, do PSD do Piauí, foi aprovado pela Comissão de Educação do Senado. O senador Espiridião Amin, do Progressistas, de Santa Catarina, apresentou o relatório favorável ao projeto feito pelo senador Confúcio Moura, do MDB de Rondônia.
22: Conferindo segurança aos estudantes quanto à qualidade da instituição e segurança quanto ao curso em que estudam ou estudaram, bem como à sociedade que terá assegurada a formação adequada dos novos profissionais. A expansão quantitativa do ensino superior tem demandado esse tipo de cuidado.
21: A instituição também fica obrigada a apresentar aos estudantes no início do período letivo os programas dos cursos e demais componentes curriculares, sua duração, requisitos, qualificação dos professores, recursos disponíveis e critérios de avaliação. O projeto segue para análise da Câmara dos Deputados.
17: E a Comissão de Constituição e Justiça aprovou o projeto que cria o Estatuto dos Cães e Gatos, com deveres para os tutores, como alimentação adequada, vacinação e proteção contra o abandono. O texto também regulamenta os animais comunitários e estabelece regras para garantir o bem-estar dos animais. A proposta segue para a Comissão de Meio Ambiente.
18: Também avançou no Senado um projeto que aumenta as penas para maus tratos e permite, em casos de crueldade praticada por crianças e adolescentes, a aplicação da medida socioeducativa de internação. Repórter Bruno Lourenço.
23: O projeto de lei inclui ações contra animais praticadas com crueldade extrema ou com potencial concreto de causar lesão grave ou morte, como nova hipótese de internação para menores de idade. A proposta também aumenta penas para maus-tratos contra animais em geral. A relatora, senadora Leila Barros, do PDT do Distrito Federal, defendeu maior cuidado com os animais.
24: A vedação à crueldade, ela constitui fundamento central do direito animal brasileiro e confere proteção aos animais individualmente considerados. Essa proteção constitucional também se relaciona à dignidade da pessoa humana na medida em que a submissão de animais à crueldade degrada os próprios valores éticos que devem orientar as ações humanas e a atuação estatal.
23: O texto, que será submetido a turno suplementar de votação na CCJ, ainda aumenta a punição em casos que envolvam tortura, abuso sexual ou transmissão das agressões pela internet.
17: O Senado aprovou e seguiu para a sanção o projeto que trata da redução de tributos sobre combustíveis e isenções para a Copa do Mundo Feminina de 2027.
18: O texto também inclui isenções para a produção de fertilizantes e exploração dos chamados minerais críticos. O repórter Pedro Pincer tem mais informações.
0: O projeto prevê a redução de tributos federais sobre a importação, a produção e a venda de óleo diesel rodoviário, biodiesel, gasolina, etanol e querosene de aviação. Segundo o texto, o que o governo deixar de arrecadar será compensado pelo aumento da receita após o início do conflito entre Irã e Estados Unidos em fevereiro deste ano. A relatora, senadora Tereza Leitão, do PT de Pernambuco, destacou a importância da aprovação do texto para o setor de combustíveis em um cenário de conflito iminente entre grandes produtores.
1: Felizmente, o Brasil adotou algumas medidas, como a redução de tributos federais e a concessão de subvenções a produtores e importadores, condicionadas à redução equivalente do preço de venda, que amorteceram o choque sobre os preços domésticos. No caso da gasolina e do GLP, as diferenças entre os preços pré-guerra e os atuais são inferiores a 5%. É necessário, contudo, que essas políticas se mantenham.
0: Entre as medidas para os produtores rurais, o texto reduz de 50% para 30% o limite da receita com exportação para que a empresa possa deixar de pagar o imposto sobre bens e serviços e a contribuição sobre bens e serviços. A União poderá conceder até 5 bilhões de reais em créditos fiscais para a produção de fertilizantes, matérias-primas, remineralizadores e bioinsumos entre 2027 e 2031. A proposta também prevê medidas como regras para a destinação de recursos a hospitais inteligentes de alta complexidade e benefício fiscal para a FIFA para a realização da Copa do Mundo de Futebol Feminino em 2027. O texto segue agora para a sanção presidencial.
17: E quem produz no campo pode ter mais segurança na hora de calcular o imposto sobre sua propriedade. A Comissão de Assuntos Econômicos aprovou mudanças no ITR, o Imposto Territorial Rural, para evitar que benfeitorias e investimentos feitos pelo produtor aumentem indevidamente a cobrança.
18: A proposta agora segue para análise da Câmara dos Deputados. Repórter Marcela Cunha.
4: O texto busca dar mais segurança no cálculo do Imposto sobre a Propriedade Territorial Rural, o ITR, principalmente na definição do valor que serve de base para a cobrança, que é da terra nua, ou seja, sem construções e melhorias. Autor da proposta, o senador Jaime Campos, do União de Mato Grosso, afirma que o modelo atual gera insegurança para produtores rurais.
5: O atual modelo, cálculo do ITR, ele é incoerente e injusto, vamos ser honestos aqui. O preço de mercado, lamentavelmente, às vezes não é compatível. O problema prejudica muitos produtores rurais do nosso Brasil.
4: A proposta também prevê que o ITR não seja cobrado sobre imóveis rurais invadidos quando a ocupação impedir o uso econômico da propriedade e permite que o contribuinte apresente um contralaudo técnico válido por 5 anos quando discordar dos valores usados pela Receita Federal para calcular o valor da terra.
18: Com edição de Paula Groba e trabalhos técnicos de João Lira, o Jornal do Senado fica por aqui. Acompanhe agora as notícias da Câmara dos Deputados. Boa noite.
17: Boa noite e até amanhã.
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7: Câmara cria benefício fiscal para empresas de combustíveis e fertilizantes.
25: Projeto cria fundo para financiar exportador atingido por tarifas dos Estados Unidos.
7: Plenário obriga a realização de check-ups periódicos para mulheres no SUS.
25: Deputados fixam regras para reconhecimento facial em espaços públicos.
7: Boa noite. Na primeira semana de esforço concentrado antes das eleições, os deputados aprovaram várias matérias. Entre elas, a Câmara aprovou regras para o uso de reconhecimento facial em espaços públicos, como informa o repórter Antônio Vital.
26: A Câmara dos Deputados aprovou o projeto que define regras para o uso de sistemas de reconhecimento facial
2: por órgãos do governo e nos serviços públicos essenciais, como ônibus e metrô. O projeto apresentado pelo deputado Rodrigo Gambale, do Podemos de São Paulo, permite o uso do reconhecimento facial em estações de metrô, trem e ônibus, no interior de composições e plataformas, nas ruas, edifícios públicos e repartições administrativas. Mas o texto prevê ressalvas. De acordo com a proposta, uma pessoa não poderá ser abordada, detida ou ter seus direitos restringidos apenas porque foi identificada por um sistema automático. Antes de qualquer medida, a identificação terá que ser conferida por uma pessoa. O mesmo vale para o envio de alertas a órgãos de investigação criminal. O texto também proíbe o uso do reconhecimento facial para perseguição de pessoas ou grupos por motivos discriminatórios, políticos, ideológicos ou religiosos. Fica ainda proibida a vigilância em massa, sem motivo específico, bem como monitoramento de áreas sensíveis, como banheiros, vestiários e locais de culto. Já o tratamento de dados biométricos só poderá ocorrer em atividades de investigação ou segurança pública, controle de acessos a locais restritos com consentimento do titular, prevenção de fraudes, busca de pessoas desaparecidas, localização de foragidos da justiça, prevenção de atentados, apoio a ações de defesa civil ou resposta a emergências. Relator em plenário, o deputado Sinaldo Bulhões Júnior, do MDB de Alagoas, defendeu que a tecnologia pode fortalecer a segurança em locais de grande circulação e ajudar as forças policiais na localização de foragidos e de pessoas desaparecidas. Ele também argumentou que a regulamentação é necessária porque o reconhecimento facial já vem sendo usado por estados e municípios sem regras nacionais unificadas.
3: A eficácia desses sistemas é demonstrada pelos diversos casos recentes em que suspeitos e condenados por crimes bárbaros ficam identificados e presos pela polícia graças à tecnologia do reconhecimento facial. Os sistemas de reconhecimento facial e os demais meios automatizados de identificação biométrica apresentam ainda outras vantagens. Eles mostram-se dissuasórios de delitos como assédios em transportes públicos.
2: O projeto também prevê regras de governança e transparência. Os sistemas terão que manter registros de auditoria, adotar criptografia e controle de acesso às bases de dados, além de realizar testes periódicos de precisão. Obriga ainda o poder público a priorizar tecnologias certificadas em relação à neutralidade racial e à correta identificação de características físicas. A fiscalização caberá à Autoridade Nacional de Proteção de Dados, a ANPD. O projeto que estabelece regras para o uso de reconhecimento facial em espaços públicos agora será analisado pelo Senado. Rádio Câmara de Brasília, com informações de Daniela Ilessa, Antônio Vital.
6: Educação.
25: Os deputados aprovaram proposta que impede a retenção dos recursos do fundo que financia a conectividade das escolas públicas. O governo foi contra a medida, como explica a repórter Ana Raquel Macedo.
8: O plenário da Câmara aprovou o projeto que impede que o governo retenha os recursos do Fundo de Universalização dos Serviços de Telecomunicações, o FUST. O FUST é destinado a financiar a expansão da infraestrutura de comunicações, a conectividade de escolas públicas, a cobertura em áreas rurais e remotas e a conexão de pontos de interesse público. O fundo é financiado por empresas de telecomunicações que contribuem com 1% de sua receita operacional bruta. Além de tornar os recursos do FUST não sujeitos a contenções orçamentárias, a proposta também prorroga por mais 5 anos o benefício de redução de até 50% da contribuição ao FUST para empresas do setor que investirem recursos próprios em programas aprovados pelo Conselho Gestor do Fundo. O projeto foi apresentado pelo deputado Juscelino Filho, do PSDB do Maranhão, e recebeu parecer favorável da relatora, deputada Maria Rosas, do Republicanos de São Paulo. No plenário, foi aprovado com 333 votos favoráveis e 91 contrários. A bancada do governo criticou a proposta. O deputado Tarcísio Mota, do PSOL do Rio de Janeiro, defendeu o uso do FUST para levar conexão às escolas, mas questionou os critérios para a proibição de retenção dos recursos.
13: Na hora que a gente está falando em gastos sociais, contingencia, e na hora que a gente está falando de outras coisas, como esse, que embora seja para escolas, ele é definido por um conselho gestor da própria empresa, aí não pode contingenciar.
8: Já o autor da proposta, deputado Juscelino Filho, ex-ministro das Comunicações do governo Lula, disse estranhar a falta de apoio da bancada governista. Ele disse que o fundo, criado no ano 2000, ficou mais de 20 anos sem ser usado.
14: Estamos garantindo não contingenciamento do FUST,
6: garantindo a sua renovação por 5 anos para que os projetos, todos os mecanismos que são aprovados no Conselho Gestor, onde tem representantes de vários ministérios, sejam executados.
8: O projeto que impede que o governo retenha os recursos do Fundo de Universalização dos Serviços de Telecomunicações, o FUST, seguiu para a análise do Senado. Da Rádio Câmara de Brasília, com informações de Antônio Vital, Ana Raquel Macedo.
10: Justiça.
7: A Câmara aprovou o projeto que reajusta o valor das custas na Justiça Federal. Entenda a questão com o repórter Márcio Aquiles Sardi.
11: O plenário da Câmara aprovou o projeto que reajusta o valor das custas processuais cobradas pela Justiça Federal. As custas são os valores que as partes de um processo têm que pagar para cobrir os gastos com os serviços da Justiça durante um processo. Elas funcionam como uma taxa para manter o trabalho de juízes, servidores, cartórios e atos como citações e perícias. O projeto apresentado pelo Superior Tribunal de Justiça, o STJ, também cria um fundo para financiar a modernização da Justiça Federal. E esse fundo não poderá ser usado para pagar salários. A proposta define valores para as custas relativas às diversas etapas dos atos judiciais. As custas de uma ação civil, por exemplo, correspondem a 2% do valor das causas e variam de um valor mínimo de R$ 112 até o máximo de R$ 62 mil. Reais. De acordo com o projeto, os valores serão corrigidos a cada 2 anos e ficarão isentos do pagamento pessoas que ganham menos de R$ 5 mil por mês, o governo federal, estados e municípios. Também ficam isentos o Ministério Público, a Defensoria Pública e os autores de ações populares, ações civis públicas e ações coletivas. A proposta teve como relator no plenário o deputado Rubens Pereira Júnior, do PT do Maranhão. Ele disse que o reajuste do valor e a criação do fundo vão ajudar a melhorar os serviços da Justiça Federal.
6: Esse fundo vai permitir melhor aparelhamento da Justiça Federal, vai permitir maior interiorização da Justiça Federal, vai permitir que nós ampliemos a quantidade de mutirões da Justiça Federal e que, portanto, sem dúvida alguma, vem em boa hora para melhorar a prestação de serviço jurisdicional no nosso país.
11: O projeto que reajusta o valor das custas processuais cobradas pela Justiça Federal foi enviado para sanção presidencial e pode virar lei. Da Rádio Câmara de Brasília, com informações de Antônio Vital, Márcio Aquiles Sardi.
10: Transportes.
25: O plenário da Câmara aprovou punição para quem usar veículo ou embarcação para abandonar animais. O repórter Marcelo Larcher nos traz as razões para a proposta.
12: A Câmara dos Deputados aprovou o projeto que altera o Código de Trânsito e a Lei de Segurança do Tráfego Aquaviário para tornar infração gravíssima o uso de veículo ou embarcação para abandonar animais. A punição será multa multiplicada por 10 e suspensão do direito de dirigir por 12 meses. No caso de abandono de cão ou gato, a suspensão do direito de dirigir será maior, de 18 meses. Se o abandono resultar em morte, atropelamento ou lesão do animal, a multa será aplicada em dobro. Em caso de reincidência no período de até 24 meses, o motorista terá a Carteira Nacional de Habilitação cassada. As mesmas regras valerão para quem usar embarcação, como barco a motor, lancha ou moto aquática, para abandonar animais em locais como rios, lagos e represas. Relator da proposta, o deputado Fred Costa, do PRD de Minas Gerais, argumentou que o abandono de animais é uma forma grave de crueldade e que o uso de veículo torna a conduta ainda mais reprovável. Segundo ele, muitas vezes o animal é levado para um local distante justamente para dificultar o retorno, o resgate ou a identificação do responsável. O relator também afirmou que esse tipo de abandono aumenta o sofrimento do animal e o risco de morte, atropelamento, fome, sede, doenças, exposição ao clima e ataques de outros animais. No caso das vias públicas, ele destacou ainda o risco para a segurança do trânsito. No plenário, o relatório foi lido pelo deputado Luiz Lima, do Novo do Rio de Janeiro, que defendeu a proposta.
14: Esse projeto traz a possibilidade do motorista ter a sua cassação em relação à sua habilitação, se ele for um reincidente de abandono de animais no prazo de 24 meses. E parabenizar o deputado Fred Costa.
12: O plenário aprovou ainda a medida provisória que destina R$ 305 milhões ao Ministério da Integração e do Desenvolvimento Regional. O objetivo é financiar ações de proteção e defesa civil em resposta a desastres naturais como chuvas intensas e secas, que afetam diversas regiões do Brasil. A medida provisória e o projeto que pune o uso de veículo ou embarcação para abandonar animais seguiram para análise do Senado. Da Rádio Câmara de Brasília, com informações de Daniela Lessa e Antônio Vital, Marcelo Larcher.
10: Saúde.
7: A A Câmara aprovou o projeto que obriga a realização de check-ups periódicos para mulheres no SUS. O texto já pode seguir para a sanção presidencial e virar lei, como nos informa Ana Raquel Macedo.
8: A Câmara dos Deputados concluiu a aprovação do projeto que obriga o Sistema Único de Saúde, o SUS, a disponibilizar check-ups anuais para as mulheres, com consultas médicas e exames. O projeto, apresentado pela deputada Nelly Aquino, do Podemos de Minas Gerais, foi aprovado pela Câmara em 2024 e, depois disso, foi alterado pelo Senado. O texto prevê que o SUS deverá oferecer o serviço com base em critérios baseados nas doenças e problemas de saúde com maior incidência, de acordo com critérios epidemiológicos. Também obriga a realização de campanhas para conscientizar as mulheres sobre a prevenção de doenças. Entre os exames previstos estão os destinados a identificar casos de hipertensão arterial, diabetes e doenças relacionadas ao colesterol. A prevenção de doenças cardíacas e de casos de câncer foi a principal justificativa da autora para a necessidade do check-up anual das mulheres na rede pública de saúde. Ao retornar para a Câmara, depois de ser modificado pelo Senado, o projeto foi defendido também pelo relator, deputado Paulo Soares, do Podemos de São Paulo.
9: Projeto fundamental no cuidado com a saúde preventiva de todas as mulheres do nosso país. É importantíssimo que a gente possa debater a situação da saúde preventiva, criando mecanismos que deem condições, inclusive, de diagnóstico precoce, por exemplo, das doenças oncológicas.
8: O projeto que propõe check-up anual para mulheres na rede pública de saúde também prevê campanhas de divulgação sobre a importância das atividades físicas, orientações sobre saúde mental e sobre o calendário de vacinas. Depois de aprovado pelo plenário, o projeto seguiu para a sanção presidencial e pode virar lei. Da Rádio Câmara de Brasília, com informações de Antônio Vital, Ana Raquel Macedo.
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16: Economia.
25: A Câmara aprovou um projeto que cria benefícios fiscais para empresas de combustíveis, terras raras e fertilizantes. O repórter Antônio Vital acompanhou a votação.
2: A Câmara dos Deputados aprovou o projeto do governo que permite que o excesso de arrecadação provocado pelo aumento do preço dos combustíveis registrado desde o início do ano se transforme em subsídio e subvenções para empresas do setor. O objetivo é reduzir o impacto da guerra entre os Estados Unidos e Irã nos preços do óleo diesel, biodiesel, gasolina, etanol e querosene de aviação. A proposta reduz a alíquota de tributos federais sobre a importação, produção e comercialização desses combustíveis. As empresas terão direito ainda ao uso de créditos tributários para descontar o pagamento de tributos, como PIS/PASEP e COFINS. A medida vale apenas para esse ano, mas a empresa que não utilizar os créditos em 2026 poderá descontar do pagamento da CBS, tributo criado pela reforma tributária que começará a ser cobrado no ano que vem. O projeto também autoriza o governo a conceder créditos fiscais a empresas produtoras de fertilizantes entre 2027 e 2031, dentro do limite total de R$1 bilhão por ano. A relatora, a deputada Marussa Boldrin, do Republicanos de Goiás, alterou o texto original do governo e acrescentou na proposta benefícios para empresas do setor de minerais críticos e estratégicos e aquelas envolvidas na realização da Copa do Mundo Feminina. Excepcionalmente, os benefícios tributários concedidos a essas empresas ficam de fora de exigências previstas na Lei de Responsabilidade Fiscal. Dessa forma, obrigações como estimativa de beneficiários, metas de desempenho e mecanismos de avaliação de resultados deixarão de ser cobradas, o que vai valer apenas para este ano. A proposta também determina que os mesmos benefícios fiscais para a cadeia dos combustíveis fósseis sejam concedidos à dos biocombustíveis, Para não provocar distorções no setor, autoriza ainda o uso de créditos tributários pelas empresas produtoras de etanol. A relatora Marussa Boldrin justificou a importância da proposta.
19: Quando o mundo entra em crise, quem não pode pagar a conta é o brasileiro. Não pode ser o caminhoneiro na hora de abastecer, não pode ser a mãe de família quando a conta chega lá no supermercado, não pode ser o produtor rural quando coloca o trator para trabalhar. E muito menos podemos cometer os erros de tirar a competitividade do biocombustível, fruto de quem produz energia limpa, dentro do nosso país.
2: O texto final aprovado contém limites para benefícios fiscais e subvenções, que na prática são uma espécie de ajuda financeira às empresas. Para os produtores de álcool, esse limite será de R$1,2 bilhão por ano. As empresas beneficiadas terão que ser aprovadas pela Receita Federal. O projeto foi aprovado por 318 votos contra 113, com críticas da oposição, como as feitas pelo deputado Luiz Lima, do Novo do Rio de Janeiro.
20: Se nós fizéssemos conta nessa casa, como a gente faz conta na nossa própria casa, a gente não votaria a favor de um projeto como esse, que à primeira vista pode ser benéfico numa redução ali do preço do combustível, mas é uma bomba num lado da sociedade que está precisando de algo muito mais importante e vital.
2: Apesar das alterações feitas no texto original, o governo defendeu a aprovação do projeto, como disse a deputada Jandira Fegali, do PCdoB do Rio de Janeiro.
21: Esse projeto, ele possibilita a manutenção do preço dos combustíveis, a diferenciação com o etanol, que também é constitucional, e possibilita investimentos nacionais na área de fertilizantes e pesquisa de terras raras e minerais críticos.
2: Projeto que permite subsídios e subvenções para empresas produtoras e importadoras de óleo diesel, biodiesel, gasolina, etanol e querosene de aviação, seguiu para análise do Senado. Rádio Câmara de Brasília, Antônio Vital.
16: Votação.
7: Os deputados aprovaram um projeto que cria um fundo para financiar exportadores atingidos por tarifas dos Estados Unidos. A reportagem é de Márcio Aquiles Sardi.
11: O plenário da Câmara aprovou o projeto apresentado como resposta às tarifas impostas pelos Estados Unidos aos produtos brasileiros. O projeto, já aprovado pelo Senado, autoriza a criação de um fundo para ampliar o crédito a empresas exportadoras brasileiras, diretamente atingidas pelas tarifas. O fundo de crédito à exportação servirá para financiar capital de giro, compra de máquinas e investimentos produtivos. E contará com recursos do orçamento e outras fontes, como o Fundo de Garantia à Exportação, o FGE. A proposta estabelece regras para uso dos recursos, como limites para despesas administrativas e para o pagamento dos agentes financeiros envolvidos nas operações de crédito. A gestão ficará a cargo de um comitê coordenado pelo Ministério do Desenvolvimento, Indústria, Comércio e Serviços. Já a execução das operações será de responsabilidade do BNDES. O projeto também prevê compartilhamento de riscos entre fundos garantidores. O objetivo é ampliar a oferta de crédito sem comprometer os gastos públicos. O relator, deputado Isnaldo Bulhões Júnior, do MDB de Alagoas, resumiu o objetivo da proposta.
22: A matéria vem a criar um fundo auxiliar. Hoje as operações de exportações, elas são suportadas por um fundo garantidor. Que esse fundo vem, como já fala o nome, a garantir, a afiançar as operações de crédito para a exportação das empresas brasileiras. E o fundo auxiliar vem para evitar qualquer insegurança ao fundo garantidor.
11: O projeto que autoriza a criação de um fundo para ampliar o crédito a empresas exportadoras brasileiras seguiu para a sanção presidencial e pode virar lei. Da Rádio Câmara de Brasília, com informações de Antônio Vital, Márcio Aquiles Sardi.
25: Termina agora o Jornal Câmara dos Deputados, produzido pela Rádio Câmara, com trabalhos técnicos de Wellington Teles e a apresentação de Val Monteiro e Luciana Vieira. Uma boa noite para você.
7: A Voz do Brasil volta amanhã. Boa noite.
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4: Uma ótima noite para você que está sintonizado aqui em 101,7 Cultura FM, em primeiro lugar em todo o sul do estado, no seu coração. Vamos juntos até às 22 horas com muita música aqui do nosso Rei Roberto Carlos para você participar. 3542-1017 é o telefone que você deixa sua dica musical, manda aquele alô bacana. Hoje, quinta-feira, dia 13 de agosto de 2026, iniciando nosso Noite do Rei, que tem um todo oferecimento de Destaque Móveis em Castelo, com seus móveis em 10 vezes no cartão, 18 vezes no carnê, primeira parcela em até 90 dias. 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Nesse clima gostoso, começamos nossa quinta-feira, nossa Noite do Rei, com muitas emoções na versão ao vivo para você.

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9: E 34 minutos aqui na primeira do seu rádio. Obrigado pela sintonia, carinho, audiência. Bora mandar alô então pra galera participando com a gente. Meu amigo Fernando, mestre Fernando, tá curtindo a programação lá no bairro Castelo 3. Deixou sua dica musical, pediu aquele cafezinho, né? O café da manhã na sequência você vai curtir. Abraço também pra minha amiga Silvana Biasso, tá curtindo a programação lá em Apeninos. Ela e o Paulo Celim, valeu, um abraço pra essa família bacana. Vou preparar uma bem bacana pra vocês aí, deixa comigo. Um abraço nosso amigo Adilson, lá de Bom Jardim, também participando lá da Vila do Café, lá em Bom Jardim, Vila do Café. Abraço pra todo mundo aí, pessoal de Alegre também, muito obrigado pela sintonia e pelo carinho. Alô também aqui pra minha amiga, tá sempre ligada a nossa programação, é Kaline, Kaline lá de Cachoeira do Menino, lá no bairro Alto Calipto, tá mandando aquele boa noite. Boa noite, Claudio Santos, gostaria de ouvir a música com o Rei Roberto Carlos, Como é Grande Meu Amor por Você. E oferecendo pra minha mãe Marlene e pra mim também, que sou super fã do Rei, sou da terra do Rei. Então, um abraço pra você também. Ô, minha amiga, muito obrigado pelo carinho, tá joia? Abraço também para o Luiz Carlos, lá de Campos do Goitacazes, também participando da nossa programação. A Paula também participando aqui. Valeu, Paula, um abraço pra você. Ela que fala de Venda Nova do Imigrante. Leandro Alena, de Itapemirim, que não perde uma programação, pediu aqui. Eu quero apenas, estão na sequência também, você vai curtir. Mais um alô chegando lá de Venda Nova, da nossa amiga Lúcia Lena. Lúcia Lena participando com a gente. Boa noite, Claudio Santos. Gostaria de ouvir a música Consome por Ti, de Roberto Carlos. Então tá joia, essa aí, internacional, né? Deixa comigo, mando sim pra você daqui a pouquinho. Pra você participar, 3542-1017, telefone. Você pede a música do Rei. A gente, na medida do possível, vai te atendendo, né? Começamos com o café da manhã. Ótima noite pra você. 8:36.

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4: Aqui na primeira ação do seu rádio, obrigado pela sua sintonia, o carinho, audiência. Mandar um abraço todo especial pra minha amiga Lúcia, lá de Barra de Tabapuana. Tá ligada em nossa programação sempre. A gente tá mandando alô pra todos lá da rua das viúvas, né? Aquele abraço também para Vioso e Elielson, lá de Gargaú, curtindo a programação também, valeu. E pediu a música Quando Não, daqui a pouquinho na sequência você vai curtir. Tá mandando alô também para todos os locutores, ao nosso grande amigo José Augusto e a Neia também, valeu, hein? Pra todos os ouvintes também. Um abraço também para o Erídio, lá de Jerônimo Monteiro, tá curtindo a programação, diz ele que traz muitas recordações as músicas do Rei Roberto Carlos, né? E pediu aqui a Montanha também na sequência, você vai curtir, tá bom, meu amigo? Obrigado pela participação e também pela dica musical. Para você participar, quer recordar? 3542-1017, deixa aqui sua dica musical, manda aquele alô especial, fica à vontade. Até às 22 horas, música do Rei Roberto Carlos passando por aqui. Como já é de costume, a partir das 9, temos aqui Encontro com o Rei Roberto Carlos, onde o Rei Roberto Carlos tem os seus encontros com grandes nomes da música popular brasileira e internacional também. E começamos hoje com Wanderleia, né? A música Ternura. Wanderleia, que fez parte da Jovem Guarda, há rumores que teve até namoro com o Rei Roberto Carlos, né? Nada confirmado. Começamos então, nossos amigos do Rei.